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1: 21 horas e 9 minutos.
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0: Obrigado.
1: Vocês são maravilhosas. Obrigado.
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2: 21 horas e 31 minutos.
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0: 21h55.
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5: Vinte e duas horas e sete minutos.
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1: Hit, bebê!
2: 22 horas e 33 minutos.
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2: 22 horas e 54 minutos.
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0: 23h18.
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4: Vinte e três horas e 31 minutos.
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2: Meia-noite e 20 minutos.
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0: Hugo Pena pra vocês.
1: Munhoz! Obrigado, meu irmão.
0: Muito obrigado, meu irmão. Parabéns, viu? Muita saúde, muito sucesso pra você. Acho que isso são desejos não só meu, como meu, do meu parceiro Mariano, que tá,
1: que tá aqui,
0: com a gente assistindo,
1: tá aqui
0: esse
1: presente,
0: projeto.
1: Mariano.
0: A gente acredita demais, vai ser um sucesso maravilhoso. Uma salva de palmas pro Hugo Pena, gente, por favor. Muito obrigado a todos vocês.
1: Muito obrigado, meu irmão, por ter aceito esse convite. De coração, muito obrigado. Um beijo pro parceiro Mariano. Mariano, um beijo, meu irmão. Obrigado, parceiro. Cadê o carinho de vocês pra essa dupla maravilhosa? Munhoz e Mariano. Obrigado. Parabéns pelo sucesso.
0: Obrigado, gente. Valeu!
1: Munhoz!

0: é Fernando Sorocaba. Tô vivendo a história de uma delegada que tá perseguindo minha vida, rapaz. Não tá fácil, não.
1: Ê, delegado, essa gosta de investigar, né?
0: Investiga, mas a gente ama essas danadas, né? Fala sério. Vamos lá, canta aí, vai.
1: Delegada, será que eu sou motivo de investigação? Isso é

0: quero palmas pra João Neto e Frederico.
1: Neto e Frederico.
2: Valeu, galera.
3: Valeu, Fernando.
1: Obrigado,
3: Sorocaba.
1: Rapaziada. Vocês são demais. Obrigado a vocês.
3: Sucesso cada vez mais pra vocês. Parabéns, obrigado à equipe toda aí. Parabéns pelo DVD.
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0: 53.
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0: meia-noite e 43 minutos.
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6: Medidas socioeducativas. 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
4: Meia-noite e 55 minutos.
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5: Ah, Bruno Rosa, Leite Romário.
6: Cerveja de socorro, meu amigo.
5: Essa é pra sofrer, viu?

0: Bruno Rosa.
1: Aê! Leto e Romar.
2: Uma hora e 26 minutos.
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2: 1h49.
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0: Obrigado!
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5: E aí, Paulo Fogaça, me conta como é que eram os bailes lá na serra.
6: Era bem no tranco do bugio e na fronteira, Márcio Fava.

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1: Duas horas e 12 minutos.
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3: Duas horas e 25 minutos.
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0: Aliás,

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0: Obrigado.
1: Obrigado, gente.
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2: 3 horas e 14 minutos.
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0: 3:42.
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9: Conselho de Direitos da Criança e do Adolescente e Conselho Tutelar. 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
11: Essa é pra todos os corações apaixonados de Maringá, hein? Preta, essa canção que fiz especialmente pra você. Tentei expressar tudo que sinto. Espero que você goste.

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3: 3 horas e 57 minutos.
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0: 4 horas e 28 minutos.
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0: Tá, PM já foi, pode aumentar. Aumenta aí.
1: Agora sujou.
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0: Olha, por favor, mais uma. Esse cara, eu sou fã dele desde novinho. Parabéns.
1: Obrigado, viu, Gustavo? Deus te abençoe muito.
0: Essa música vai pra todas as meninas do cabelo cor de ouro.

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2: 4 horas e 49 minutos.
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0: 5 horas e 12 minutos.
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5: Remissão. 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
4: Cinco horas e 24 minutos.
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0: 5:52.
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2: 6h14.
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0: Oi, tio Paulão aí na comunicação, levando pra você muita música e informação nessa manhã de quinta-feira, 28 de maio.
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0: Oi, já quero agradecer a direção da rádio, em nome do nosso diretor Antônio Linhares, de mais diretoria, a você que já sintonizou o rádio comigo, a nossos apoiadores culturais, viu? Bom dia, gente, uma quinta-feira 28 de maio. Temperatura aí, tá na faixa aí dos 14 graus hoje, hein? Então, né, olha, é bom você acordar cedinho aí, já ajeitando as coisas aí, passando já uma vassoura na casa aí, pegando as roupas, já colocando na máquina para lavar, porque hoje o dia vai abrir sol. E aproveite, porque vai ser excelente o dia hoje, vai ser um dia especial.
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0: Oi, tio Paulo aí na comunicação, levando muita música e informação amanhã.
2: Hoje é quinta-feira, hoje é quinta. Mas um dia se inicia e a primeira coisa que queremos fazer é te agradecer. Obrigado pelo fôlego de vida, pela oportunidade de recomeçar e por tua presença constante em nossas vidas. Obrigado pela nossa família, pelo sustento de cada dia e pelo teu cuidado, que nunca falha. Senhor, entregamos este dia em tuas mãos. Pedimos... Bom dia, Deus. Hoje é quinta-feira, Pai. Mais um dia se inicia e a primeira coisa que queremos fazer...
0: É, hoje é quinta. Hoje é quinta-feira. Bom dia para você que está sintonizado no rádio comigo. Oh, Deus.
3: Quinta-feira chegou, trazendo luz, esperança e novas oportunidades. Que nenhuma tristeza consiga te derrubar. Que o amor de Deus te acompanhe, te guarde e te levante quando faltar força. Que você encontre motivos para sorrir, mesmo nos dias difíceis. Que cada porta que se fechar seja substituída por algo ainda melhor. Que você sinta a presença divina cuidando de cada detalhe da sua vida. Acredite, Deus nunca se atrasa. Ele age no... Bom dia!

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2: Oi, bom dia.
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2: Muito bom dia. Quinta-feira, hora certinha.
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2: Olha.
3: Hora certa.
2: Olha, são 6:48. Muito bom dia. Um dia super especial para você, viu? Acordou cedinho comigo, né? É bom recomeçar. Cada dia, cada novo amanhecer é uma página em branco de sua vida. Claro que você tem que dar para escrever uma boa história, viu? Lembramos bem que hoje é uma quinta-feira, né? E é gratidão, né? Cultive sempre a gratidão pelas pequenas coisas que você perceberá na vida no dia de hoje. É feita de bons momentos, é muito gracioso e tenha gratidão do seu lado. Opa! Você é doida demais!

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2: Oi, bom dia, bom dia. Vamos.
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2: Oi, vamos bebendo aquele cafezinho gostoso, aquele matezinho bem amargo, hein? Pra acordar bem o dia, porque hoje o dia promete, hein? Hoje promete, é quinta-feira. Quinta-feira, viu, compadre? Comadre, olha a hora certinha.
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2: Oi, são 6:54. Muito bom dia pra você. Tá chovendo? Tá chovendo aí hoje? Não, tá chovendo?
5: Tá chovendo aí, aqui tá chovendo.
2: Não, comadre, não tá chovendo não. Hoje tá um dia bueno, um dia bom, barbaridade.
6: Pelas barbas do profeta.
2: Opa!

0: Olha, vamos cumprimentando nossos internautas que estão ligados com a gente aí, né? Tanto tá... É só chegar aqui, abrir o programa, o microfone já ligadinho e o pessoal começa a ligar, né? Bom dia!
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0: Olha, muito bom dia, Paulo César. Ô, Paulo César, tudo certinho aí, meu curi? Aí você acorda cedo, hein? Eita, nós! Hein? A nega velha já botou a garrafa de café na mesa, hein, Paulo César? Sentadinha aí no sofá, ligadinho com o tio Paulão nessa manhã. Bom dia pra ti, viu, guri? Esse é guri bueno, barbaridade, tio. Oi, não faça essa quinta-feira diferente, faça legal, né? Acorde já de bom humor, bom estar, né? O que você tinha para fazer ontem não deu, faça hoje, é. Não deixe que a ansiedade, tem muita gente que levanta e já começa, né, pensando, o que eu vou fazer agora, o que não vou fazer, viu? Tem que ligar para fulano, Bertano, esqueci de ligar ontem, esqueci de comprar isso, esqueci de pagar, viu? Ontem foi ontem, hoje é hoje, e então, né, não deixe a ansiedade pelo futuro, é que roube a sua paz, a sua vida, a sua beleza. Existe o dia a dia especial do bem, que nem essa quinta-feira para você, viu? Ô, maravilha! Do outro lado da cidade tem coisa boa para nós.
2: É que se eu lembro de quando eu era locutora de rádio, sim, já fui locutora de rádio, você sabia? Aham.

0: Oi, 7 horas! 7 horas na região aqui, na nossa capital, que é Brasília. Não, aqui é Nova Brasília. Bom dia! Bom dia, nossos amigos, nossos fãs, que me dão essa carona gostosa no seu carro aí com o radinho ligado. Ô, gauchão! Amanhã, amanhã é sexta-feira ainda, amanhã é sexta. Bom dia, pessoal do gauchão, bom dia.
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0: Opa! É só festa no gauchão. E agora eu quero ir lá na Mara. A Mara tá agoniada aí, né? Ela tem as tainhas do remeiro. Tainha do remeiro, eu pensei que era a tainha do remeiro, aquela que quando você pesca, divide lá. Não, compadre, a tainha do remeiro é aquela escolhida a dedo, viu? 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Rapaz, a ova da tainha parece assim uma lata de azeite, verdade, verdade. Quem diga vai ser, quem vai dizer isso aí pra mim é meu irmão que tá chegando de Blumenau amanhã, viu? Lá de Brusque. É, Tenente Márcio, né? Márcio Pires, né? Tá ligado comigo lá, né? Ele é Cleide, bom dia pra vocês, viu? Tá ligadinho comigo aí, viu? Vai chegar amanhã, né? Vou fazer ova com café, ova, se tu chegar cedinho ali por volta de umas 4 horas, vou fazer ova pra ti, viu, compadre? Tem uma ova lá, meu mano, que é especial. Só vendo pra crer, né? Ô, Mari, bom dia, Mari, bom dia. Tá tudo bem, Mari? Bom dia, bom dia.
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3: Aô, potência!
4: Eu mandei a mensagem pro Divino. 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
0: Eita, nós! Visa. Epa, peraí, mano. É trava-língua. Como é que é? Vi. Olha! Nem eu consegui falar agora, né? 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
0: 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Vamos em frente! Opa, vamos em frente! São 7 horas! 7 horas e 6 minutinhos! 7 e 6! Vamos beber daquele cafezinho tingidor, compadre!
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Oi, querência do Minuano, ô, música bonita, é, Minuano, essa época é bem comum lá pro pessoal do Rio Grande, pessoal aqui da Serra, né, bom dia, e até esqueci, né, essa música é do Juliano, o Juliano pediu para botar querência do Minuano, bom dia, Juliano, tudo bem, certinho? Então, olha, daqui a pouco eu toco uma só gaúcha, né? Mas estou pensando amanhã é sexta, vamos fazer um programa só gaúcha, amanhã é só música gaúcha. Sexta-feira, então, bom dia, o Juliano, a sobrinha do Juliano, né? A sobrinha do Juliano trabalha no centro de Imbituba, diz, ah, tio Paulão, sempre que eu posso, eu vou ouvindo a rádio aí no celular lá para o serviço, né? Então... você quer ouvir a rádio em qualquer parte? Ah, eu queria ouvir, tio Paulão, lá em São Paulo, lá os meus parentes, não sei o quê, ou lá no Rio de Janeiro, ou Minas Gerais, ou nos Estados Unidos, ou em Portugal. Eu quero ouvir a rádio. E você ouve a rádio como se estivesse ouvindo aqui no Brasília, viu? Eu tenho o site da rádio aqui via satélite, a gente manda para você, viu? Aí você dá uma diferencinha aí, como diz o meu tio, não dá tempo aí nem de dar um pum. É rapidinho, é pai bola. 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A pedido, opa! Essa é do fundo do baú, mas é muito bueno, é muito bueno. Ei, para você que tá grudadinho no rádio comigo, deitadinha, cobertinha quentinha, aí, ó...

Música bonita, Índia. Na sequência vem aí, ó, aquela coxa de retalho, rapaz. Aquela coxa de retalho que tu picou e não costurou. Ficou guardada aí no baú, ó.

Coisa bonita, rapaz. Meu amigo ligou pra cá agora. Tio Paulão, a coxa de retalho que eu ganhei da Nega Véia tá saindo as linhas. É, às vezes eu quero me virar, fazer um carinhozinho pra Nega Véia, a linha engalha no pé, rapaz. Ô, barbaridade, hein? Então, bom dia.

Xalana, bom dia para você que tá ligado comigo, tá sintonizado. Oi, bom dia. Partiu aquele café? Opa! Ó, hoje é quinta, é dia de chacoalhar o esqueleto? Não, né?

Bom dia, seu Gênio, bom dia, Dona Zuma, bom dia, Rosane, bom dia, Machado, bom dia, Ana Brasil, bom dia, seu Osni, bom dia, meus amigos lá da Forquilha do Rio Duna. É, bom dia, olha meu amigão aqui, meu amigão, tio Paulão, eu tô ligado contigo aí, rapaz, meu Deus, que música bonita aí, e eu queria que tu botasse uma música aí, que essa música foi do meu passado, tá aí, ó, Barreirito, morto por dentro, mas vivo por fora.

Opa, bom dia. Esse telefone tá aclopado aonde, compadre? Tá aclopado aqui, deixa eu ver. Tá aclopado algum canto aqui. Vou tirar ele.

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3: Bom dia, você tá ligadinho comigo? Então não desliga o rádio, viu? Não desliga.
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3: Oi, hora certinha, 7 horas e 31 minutinhos, 7h31, muito bom dia pra você, viu? Ô, Ana, lá em Floripa também tá ligada, a outra Ana, que é essa é minha mana, Ana, lá em Tubarão também, ligadinha comigo nessa manhã. Ah, eu quero mandar uma alusão pro meu amigo Dinho, lá em Tubarão também, tá ligadinho conosco nessa manhã. Bom dia, viu? Bom dia, bom dia.
6: Pai, fala, compadre.
7: Você lembra do Zé Firmino?
6: Vai, demais da conta,
7: tá
6: aí.
7: Tá internado.
6: O quê?
7: Tá internado.
6: Mas, compadre, ontem eu ainda vi ele ali com a mulher Una num boteco ali, ué.
7: Pois é, a mulher dele também viu.
8: Oi, gato.
9: Oi.
8: Qual o seu nome?
9: Maria das Dores, e o seu?
8: João do Flex.
10: Nossa. Tava sonhando que eu tava no bar, aí eu pedi uma pinga. O cara perguntou, pura ou com limão? Eu falei que era com limão. Na hora que ele pôs no balcão, eu acordei. Se tivesse tomado puro, tinha dado tempo.
3: Se tivesse tomado purinha a pinga, né? Até que ele falou, compadre, quero uma pinguinha com limão. Aí perdeu tempo, aí você viu só, acordou. Pois é, bom dia, bom dia, bom dia. Seu Gênio, bom dia, Dona Zuma, bom dia, Rosana. Ah, o seu Gênio vai. Seu Gênio hoje não tá por casa, né? Eu disse, seu Gênio, vou tomar café com o senhor hoje. Não, hoje não tô em casa. Vou fazer uma consulta pro. Com o nosso médico de confiança. Ô, vai pelas barbas do profeta, compadre.
11: Pelas barbas do profeta.
3: Oi, bom dia, bom dia, bom dia pra você que tá ligado comigo nesta manhã. Manhã de quinta.

0: Olha, você que acordou cedinho comigo aí na Alvorada Sertaneja, muito bom dia, seu Jonas. Seu Jonas está lá em Lagoa, né, seu Jonas? Ô, tio Paulão, mas aqui nós estamos parando de botar a rede para pescar, porque é muito peixe, né? Não dá para competir com esses peixes do Mar Grosso aí, né? O que tem, ô tio Paulão, o que tem de peixe nessa laguna aí, viu? Ô, barbaridade. E o pessoal tá vendo até em caixa aqui na região, né? Os frigoríficos aí também não dão conta de congelar o peixe. E o peixe aqui tá bem baratinho, tio Paulão, bem baratinho. Então, nós, com esse tempo de frio aí, a gente vai dar uma tirada nas redes para dar uma encolhida aí nas redes que estão dando uma reparada nas redes que estão aí meia rasgada, né? Dar uma costuradinha, reformar ela, para depois botar no mar novamente, né? Mas tem muito peixe aqui na região, na Costa da Laguna aqui, Morro do Gi, Camacho, essa região de Tubarão, Araranguá, Amoros Convento, Imbituba, Laguna, né? Itapirubá. Itapirubá diz que tem um cardume de peixe nas pedras, se sair para fora é para botar barco no chão. É verdade. E muito, muito, muito mais, né? E o vento está soprando ainda, né? Ou está soprando sul hoje? Deixa eu ver aqui. Vento, temperatura. Não, hoje está meio calmo aí, né? Vai dar uma estiadinha no vento também. E o sol está regalado, compadre. O sol está regalado hoje. Já tirou o óculos escuro, está brilhando. E você que pegou aquela manhã cedinho hoje, botou as roupinhas para lavar na máquina, já lavou, é só estender. Mesmo que o sol não seja aquele calor total, mas o ventinho que está soprando e vai dar uma ajeitada de secar suas roupas, né? A temperatura vai hoje, passa dos 24 graus. Hoje passa dos 24 graus. Tio Paulo, seu Jonas, bom dia. Bom dia então para o senhor. Bom dia também à sua família. A Cláudia, tem duas Cláudias, tem uma em Laguna e tem uma Cláudia aqui em Nova Brasília também ligada com a gente aí. E quero mandar também um alô para a dona Terezinha, que está ligadinha comigo. E a paz. Aqui perto do tio Pedro, aqui, tio Pedro da Nanesa, perto do Compron, tem um seresteiro, né? Dizendo, ô tio Paulão, sou seresteiro, sou só daquela música nata aí, viu? Se tu pudesse botar, se eu pudesse botar, rapaz, aqui a sua palavra pelo telefone é uma ordem, nós cumpre, não é verdade?
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0: Eita, nós! Ele pediu, se eu pudesse colocar o Aguinaldo Timóteo aí para recordar de manhã cedo. Eita, nós! Tá aí, compadre, olha só, vamos recordar?

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5: Oi! 7 horas e 42 minutinhos! 7h42! Bom dia!

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1: E se você acha que você é burro, é porque você não conhece a minha família. 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

0: Bom dia, viu? Aí eu estava falando aí com o pessoal da Secretaria de Segurança em Floripa, né? E ele me contava, é um grande amigo aí de muito tempo, ele me falava, me contava aí pelo zap, aí pelo celular, que esse El Niño que está se formando aí na costa do Brasil, é uma tempestade meia louca, né? meia difícil. E por isso algumas cidades do município de Santa Catarina estão adiando as festas, né? As quermesses que eles sempre fazem estão adiando, viu? Adiando porque diz que é muito devastador. Até você que viu televisão, viu jornais, você às vezes até passa por cima olhando tipo brincadeira, mas não é brincadeira não, né? Não é. Olha, vai haver agora em Garopaba, semana que vem, né? A quermesse em Garopaba. E tem muita. Começa dia. Acho que é dia 3 ou dia 4, semana que vem. É antes da de Corpus Christi, né? Corpus Christi, acho que é quinta-feira, acho que começa na terça ou quarta. Tem Alexandre Pires, tem Roupa Nova, tem atrações especiais na Praça de Garopaba, de graça para todo mundo, viu? E eu tô aguardando que ele me manda aqui para cá o folder para nós divulgar, ok?
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0: Olha, você que gosta de dançar, se divertir, gosta de bailar cedinho, vir para casa cedinho, hoje tem Campinense. Hoje tem que Campinense a partir das 2 da tarde. O Joel do Mr. Show está convidando todo o pessoal.

Olha, vou ver se consigo falar com o Joel do Mr. Show. Vou ver se ele está. Ele deve estar ao vivo, deve estar ao vivo comigo também, né? Bom dia, bom dia. Bom dia, vamos ver se ele atende o nosso pedido aí. É difícil, mas atende. Vamos estar chamando aí, vamos ver.

Oi, bom dia para você que está sintonizado no rádio comigo nessa manhã, manhã de quinta-feira, 28 de maio, um dia especial para você, viu?

0: Oi, alô você, bom dia, bom dia, bom dia. Tô chegando no seu rádio aí com a Alvorada Sertaneja. É, aqui é só alegria, gente, aqui é só sucesso. Dá tempo de tomar aquela aguinha que o passarinho não bebe, não. É tomar aquele cafezinho, mas nem café hoje tem aqui, viu?
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5: Hora certa.
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0: Olha, 8 horas e 3 minutinhos, 8 e 3, muito bom dia. Olha, bom dia aí para a dona Vitalina, que está ligadinha conosco aí nessa manhã. Bom dia também o Paulo César e família. Ô Paulo, bom dia, tudo bem? O Dinho, lá em Tubarão, ligadinho também comigo. Ô Dinho, bom dia, viu? A Rosinete e o Darcy, lá no Magalhães de Laguna. O meu amigo Afonso, bom dia, Afonso, bom dia. Quero cumprimentar também o Tiago, lá do Ponto das Pedras, da Ponto das Músicas, lá na Pedra Branca. Ele tem um terreno aqui embaixo, aqui perto de Sambaqui, está ligadinho comigo também nessa manhã. E quero cumprimentar também nessa manhã o Adriano e a Cris, lá no Sambaqui, a Ana, lá em Floripa, lá em Itapera. Ana, bom dia, tudo bem, certinho por aí, tranquilo? É, quero mandar também um alô pro meu amigo Afonso, né? O Afonso, ele liga e não desliga, né? O Rodinei, lá em Lages, lá na terra da Festa do Pinhão. Rodinei, bom dia. A Adriana também ligadinha comigo, né? Ai, deixa eu ver aqui quem tá ligadão comigo. Além da Mar e Pescados, a Valdeia, lá em Navegantes, também ligadinha comigo nesta manhã. A Maria do Aristelino, ali no Morro do Mirim. Bom dia, Maria, tudo bem, certinho? Aristelino tá na perna aí, tá tranquilo? É, quero mandar também um alôzão especial aí, ó. É, para Valdeci, a Valdeci está lá no Magalhães, em Laguna. E também, olha, não poderia deixar de mandar um alô aí, pessoal de São Paulo, pessoal lá de Cangri, Quadro da Capela, meus amigos ali da Praia Vermelha, Ponta da Custódia, com o Comadre Lourdes está ligadinho também com a gente lá. E o meu amigo Coronel João Batista Martins, lá no Porto, lá na Guarda, lá onde o peixe, o peixe lá na praia vai sem rede mesmo, vai só na canoa e no esbalaio, né? Bom dia, moçada, bom dia, bom dia, bom dia. Opa, arrebentou a boca.
6: Pelas barbas do profeta.

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horas, 8 horas e 12 minutinhos, 8 e 12, muito bom dia para você, viu? Bom dia. Você está sintonizado, rádio comigo na NBC-FM, na Alvorada Sertaneja aí com o tio Paulão. É uma quinta-feira especial para todos vocês, viu? Que a tranquilidade desta quinta-feira traga novas oportunidades, inspirações para o seu dia de hoje, viu? Acorde positivo, acorde de bem com a vida e acredite no poder dos seus sonhos e você tem que seguir em frente, claro, com muita fé, muita gratidão. O Senhor sempre renova as nossas forças e traz para os nossos corações uma paz, uma tranquilidade, alegria, saúde. É o que está faltando para todos nós aí, viu? É, todos nós. Que esta quinta-feira seja abençoada, cheia de luz, livramentos em novas portas que está se abrindo nesse dia especial de quinta-feira, ou final, quinta-feira, não volta mais a quinta-feira desse maio agora, né? É, não volta, 28 de maio.

bom dia, bom dia. Olha um casal de amigo aqui da nossa, da, no, da nossa, nossa Nova Brasília aqui. Tio Paulão, rapaz, eu nunca deixo de ouvir o teu programa, mas hoje é demais. Eu e a minha digníssima. Ai, a digníssima. Nós íamos sair para academia agora, Tio Paulão. A gente tem meia hora de academia para depois de trabalhar, né? Nós pegamos 9h, 9h30 aqui, a hora que abrimos nosso comércio aqui. Nós temos um comérciozinho próprio aí. E com essa música aí, Tio Paulão, nós nem fomos para academia. Estamos aqui em casa, chacoalhando aqui. Oh!

Oi, bom dia pra você, viu? Você tá com o tio Paulão, tá aqui na NBC FM, na Alvorada Sertaneja, é um programa diário que levamos todos os dias de segunda a sexta aí, viu? Então não desliga aí, nosso pessoal do comércio aí, já ligando pra cá também, viu? Que maravilha! Nossos motoristas de ônibus, de caminhão, motorista aí de táxi, de Uber... Você que me dá essa carona gostosa no seu automóvel com rádio ligado, obrigado pelo carinho. Dona de casa, empregada doméstica, diaristas, muito bom dia. Que essa quinta-feira, que está amanhecer meio frio, meio que vai dar um calorzinho hoje, né? Seja bem abençoado e traga seriedade para refletir sobre o seu dia, sobre a sua vida. É importante que você... Cada desafio seja vencido com fé, coragem e cada instante vivido com gratidão, você e sua família. Uma quinta-feira bem iluminada, repleta de paz, repleta de esperança, de boas energias para limpar novas conquistas e tirar essas coisas ruins que acontecem no dia a dia com cada um de nós, Santa Catarina, Brasil e, por que não, o mundo.

0: Olá, você, bom dia, bom dia. Vamos que vamos, hein? Olha, hoje é uma quinta-feira, 28 de maio. São exatamente 8 horas. São 8 horas e 27 minutinhos. É, 8 e 27. Você tá na Alvorada Sertaneja aí com o tio Paulão pela NBC FM.
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1: Oi, continue ligado aí comigo aí na Alvorada Sertaneja aqui pela NBC FM. Tio Paulão, nessa quinta são 8h28. Bom dia, minha amiga Mari. Bom dia, tudo bem? Certinho? Muito peixe, muita tainha por aí. Então, bom dia para você e para toda a sua equipe, Mari. Bom dia.
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1: 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Olha só, vem aí a quermesse em Garopaba semana que vem, viu? É, semana que vem tem feriado de Corpus Christi e a quermesse vai ter boas atrações. Eu estou aguardando aí secretário lá de turismo de Garopaba para nós entrar no ar, mas ele até agora, eu acho que ele esqueceu. Ele foi, como diz o meu parente, ele estava bebendo café e saiu correndo, disse, eu vou no banheirinho e já volto. E aí você sabe quando vai no banheiro, senta, né? E aí é complicado, né? Mas o gauchão no sábado é só festa, gente, é só alegria.
3: Ah, mentira, querido, eu ando mentindo uma barra.
1: É, não tem mentira, compadre, o gauchão é verdade, não tem mentira. É, o gauchão tem, quem é? O bonde do sucesso, rapaz, o bonde do sucesso. Bonde do sucesso, tá mentindo, é o bonde do sucesso, é verdade.
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1: 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Olha, e a NET lá em Laguna, o bailão da NET, antiga Gold, é sucesso, né? E ela tá convidando já todo mundo aí pro dia 12, ou dia 13, acho que é dia 13, né? Dia 13... É, o baile dos namorados, vai ter um DJ especial. É muita festa, rapaz, que maravilha lá em Laguna. E Laguna vai começar já essa semana aí, que é a festa de Santo Antônio, que é 13 dias de festa aí lá em Laguna, na Praça Aberta, né? Sem cobrar ingresso, sem nada, e vai ser um festão. E no dia 13 a NET faz a noite dos anos 80 lá no bailão da NET. Deixa eu ver aqui onde é que tá o...
5: 12 de junho.
1: Sexta,
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1: É, esse é no dia 12, véspera de feriado, que é dia 13, né? Eita, nós, dia 13 é feriado lá em Laguna, é dia de Santo Antônio, então vamos estar lá com todas as nossas equipes, todo o nosso som, toda a parafernália para fazer uma grande festa. E no dia 28 é sábado, nós vamos estar na festa da Tainha da Mari, lá na Divinéia. Oi, vai ter no domingo um almoço com tainhas fechadas, né? Cozidinha, abertinha, né? Fritinha. Vai ser legal. Vai ser tudo no centro comunitário da Divinéia, se não me engano, né? Vai ser tudo no centro comunitário. Tá bom, gente? Vamos lá, então? Vamos seguindo em frente, porque aqui é só sucesso, aqui é só alegria. Você está aí com o tio Paulão e quero lembrar, né? Hoje, a partir das 2 da tarde, tem aquele bailinho do Mister lá no Campinense, a partir das 2 da tarde. Tem o Jailson e o outro menino na parte musical. Eu não me lembro agora, só me lembrei do Jailson, não me lembrei do... Tem que tomar fosfosol, né? Mas a partir das 2 da tarde, você vai se divertir, vai dançar. Hoje tá quentinho, né? Tá especial. É só botar uma roupa mais leve e ir pra lá pra se divertir e dançar. No Bailão do Mister, lá no Campinense, a partir das 2 da tarde. Eita, vamos lá, vamos então festar nessa tarde de quinta. Vamos aquecer os esqueletos.

0: Olha, agora são 8 horas e 38 minutinhos, 8 e 38, bom dia. Oi, você tá na NBC, tá aqui com o tio Paulão, na Alvorada Sertaneja. E eu, nossos amigos do comércio, bom dia.
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3: Eu não entendo porque o domingo é tão perto da segunda e a segunda é tão longe do domingo, né?
4: Se algum dia você vê um pobre falando que deu a volta por cima, pode ter certeza que ele tá devendo lá na rua de baixo.
5: Já inventaram Homem-Aranha, Super-Homem, Homem de Ferro. Agora só falta inventar Homem que Preste.
0: Opa! Olha, os nossos amigos gaúchos catarinenses, né? O pessoal aí tá correndo para cá, né? Depois que deu aquele enchentão lá, o governo prometeu de fazer casa e não fizeram, muita gente tá correndo para cá, tá abandonando tudo lá, né? E eu tenho o Sadi, ele, da onde que é o Sadi aqui? É de São Leopoldo ou Canoas, né? São Leopoldo ou Canoas, ele disse, tio Paulo, eu tô já 6 meses aqui em Bituba, eu vim para cá, não, ele tá em janeiro, né? Já estamos na metade do ano, 6 meses, eu vim em janeiro, então, eu gostaria de ouvir, tio Paulo, eu tô agora em casa aqui, viu? Eu, a minha família, até a minha esposa, meu filho, as duas meninas que estudam à tarde aqui em Nova Brasília, e eu gostaria de ouvir, ontem eu peguei bem pouquinho, mas eu gostaria de ouvir aquela música Potro Sem Dono, do Hermano Guedes, né? E eles que foram do Galpão do Crioulo, eles tiveram um programa da Eliane, né? E tu gravou essa música aí, né? Tá gravada, eles mandaram para nós, o Hermano Guedes, né? Então vamos lá então, vamos tocar aí no Galpão Crioulo, olha só.
6: E quando a gente tem a oportunidade de estar nacionalmente dizendo tudo aquilo que a gente gosta, que a gente sente na nossa essência, é motivo de muita alegria. A gente vai pedir para vocês repetirem aqui no palco do Galpão um dos números que levaram lá pro programa de Eliana, pode ser?
7: Vamos lá!

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Oi, vamos em frente, vamos lá, vamos em frente aí com 8 horas e 44 minutinhos, 8h44, é aqui, é só alegria, tio Paulão na comunicação, hein? Lembramos que no sábado tem gaúcho com um bom de sucesso. Amanhã o Campeira, o Estância Campeira, amanhã tem tribaile, hein? É, tem tribaile. Eu não recebi lá do Espírito os conjuntos que vai tocar amanhã lá, né? Não sei qual é o conjunto. Mas parece que tem o Tia Barbaridade, acho que vai estar amanhã lá, né? E hoje tem Campinense, o bailinho do Mister, hoje lá no Campinense a partir das 2 da tarde.

0: Olha a hora certinha, viu? Olha a hora certinha. Faltando só 11 minutinhos aí para as 9 da manhã. Vamos partir pro café? É, vamos partir pro café, compadre. É, vamos partir pro café. Manhã de quinta-feira.
1: Eu tava aqui pensando. O cara que namora evangélica deve ser bom, né? Porque é todo dia no culto orando, né?
2: Como eu faço pra fazer um homem feliz?
3: Mantenha o saco dele vazio, a barriga dele cheia e a sua periquita sempre pronta pro combate.
4: Ah, é assim, vergonha.
5: Seu Zé, o senhor tá melhor?
6: Não, senhora.
5: Dormiu com a janela aberta, como eu mandei?
6: Sim, senhora.
5: E a dor no peito sumiu?
6: Não, senhora, mas sumiu a televisão e o ventilador.
7: Não tem dois ouvidos?
5: Se o senhor fosse pedir algo pra Deus, o que você pediria?
6: Pra ele levar minha sogra.
5: Mas por quê?
6: Ela vive rezando pra ir morar no céu, eu só quero ajudar a pobre.
8: Queria tanto ser pobre um dia.
9: Oxe, e tu não é pobre?
8: Sim, um dia, mas direto não.
5: É verdade que o senhor já foi muito disputado pelas mulheres?
6: Foi sim, teve uma época que todas as mulheres queriam me pegar.
5: É mesmo, seu Zé? E que época foi essa?
6: Quando
5: foi
6: eu era recém-nascido.
0: Odete, bom dia. Você tá aí com o tio Paulão? Você quer anunciar aqui com o tio Paulão, aqui na rádio, o seu comércio, ou alguma coisa que você tem para vender, um carro, uma casa, ou uma máquina de lavar, ou qualquer coisa, qualquer objeto que você tiver aí, tá, quer desapegar? Liga aí pro tio Paulão, viu? Nós fizemos aí o seu comercial e garanto que você vai ter retorno suficiente, viu? Bom dia, ajude nós aqui a rádio, nós realmente estamos precisando aí, viu? Tá bom? Vou deixando um forte abraço a todos vocês, obrigado pelo carinho, obrigado pela simpatia, mas eu volto amanhã. Amanhã é sexta, eu estou aqui 6 da manhã, das 6 às 9, eu levo tudo que é de bom e melhor na música que você gosta de ouvir, nas informações. E também deixando um forte abraço aos nossos internautas, você que está aí no site do Tio Paulão, viu? Você que está no Instagram, está no Facebook, é só pedir o site da rádio que eu mando para você, você vai ouvir em qualquer parte do Brasil, do mundo, e você ainda passa para os seus parentes, seus amigos que estão lá fora, que não conseguem ouvir a rádio, ok? Bom dia, gente, e até amanhã!

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1: Eu mandei uma mensagem pro Divino. Professor Divino, a prova de imuno vai estar fácil. Ele só viu luz e avisou. Ele só visou e avisou. Ele visou e avisou. Oh, meu Deus! Ele viu visar. Ele visualizou. Ele visualizou e não respondeu nada.
2: Se não responder, pô, é porque eu tô desonline, viu? É, eu não tô online mais, não. Eu, quando eu tiver desonline, não tem como responder, não.
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2: 8 horas e 57 minutos.
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0: 9:10.
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3: Autorização de viagem para crianças. Crianças menores de 12 anos só podem viajar para fora de sua cidade acompanhadas dos pais ou responsáveis. Se a criança estiver junto de uma outra pessoa qualquer que seja maior, também pode viajar. Mas aí, o pai, a mãe ou o responsável deve fazer uma autorização expressa para essa finalidade. A criança pode até fazer uma viagem sozinha, mas para isso tem de ser providenciada uma autorização judicial. Se a viagem for para cidades dentro de uma mesma região metropolitana ou próxima da residência da criança, não é preciso autorização. A autorização também é dispensada quando a criança estiver junto de um dos pais, avós ou tios. Mas é preciso ter algum documento que comprove esse parentesco.
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2: 9:19.
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0: Cristiano Araújo.
1: Obrigado.
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0: 9:41.
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2: 10 horas e 1 minuto.
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0: Bom dia, amigos da Rádio NBC FM. Está começando mais um Comunidade em Foco para você aqui na sua FM 98.3, a rádio que está sempre ao seu lado. Agora são 10 horas e 11 minutos aqui em Nova Brasília. Agradecendo a todos pela companhia, toda a galera que está sempre nos acompanhando aqui na nossa emissora. Nosso muito obrigado e agradecer também os nossos apoiadores por acreditar no nosso trabalho aqui na NBC. Uma excelente quinta-feira aí para toda a galera, né? Tá friozinho, mas realmente tá gostoso para se trabalhar, para dormir, enfim. Tá gostoso para fazer qualquer coisa que você inventar. 10 horas e 11 minutos, hoje é quinta-feira, dia 28 de maio de 2026. Vamos para um pequeno intervalo, eu volto na sequência com informações aqui na NBC.
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10: Bem, meus amigos, agora são 10 horas e 18 minutos, 10 horas e 18 minutos aqui em Nova Brasília. Vamos com o giro de notícia, abrindo já o programa de hoje, com o giro de notícia para você ficar por dentro de tudo que está acontecendo no Brasil e no mundo. E você sabe que aqui na NBC FM você não tem fake news. Fake news aqui, ela não para por aqui, né? Vamos buscar aqui o giro de notícia. Agora sim.
11: Quinta-feira, 28 de maio de 2026, este é o Giro de Notícias. Eu sou Norberto Notari e você acompanha os destaques do momento. A segunda fase da Operação Carbono Oculto contra um novo esquema de lavagem de dinheiro do primeiro comando da capital foi deflagrada na manhã de hoje. A ação investiga o envolvimento de fintechs e a adulteração de combustível com o uso de nafta. São 59 mandados de busca e apreensão em São Paulo, Rio de Janeiro, Minas Gerais e Paraná. O trabalho foi feito em parceria entre vários órgãos, como Ministério Público, Receita, além de polícias civil e militar. O Procurador-Geral da República, Paulo Gonet, denunciou ao STF dois servidores do Superior Tribunal de Justiça e um lobista sob acusação de venda de sentenças. Não há envolvimento de ministros no caso, mas os assessores Márcio Toledo Pinto, já exonerado, e Daimler Alberto Campos, afastado do cargo, trabalharam em gabinetes de desembargadores. Aprovada na Câmara, a redução da jornada de trabalho e o fim da escala 6x1 agora vai para a análise do Senado. Nos bastidores, há preocupação sobre possível resistência por parte da Casa, principalmente após conflitos recentes com o Executivo. Novas revelações do site The Intercept Brasil apontam que Eduardo Bolsonaro também tratou de recursos para o filme Dark Horse com o banqueiro Daniel Vorcaro. O ex-deputado também orientou o banqueiro sobre o envio do dinheiro ao exterior. Em relação a valores, ele pediu o envio de o máximo possível, palavras dele. O filho do ex-presidente, Jair Bolsonaro, mora nos Estados Unidos desde fevereiro. E os Estados Unidos anunciaram a aplicação de sanções contra a recém-criada Autoridade do Estreito do Golfo Pérsico. A organização foi criada por Teherã para coordenar o tráfego e cobrar taxas pela passagem de embarcações comerciais por esse corredor marítimo. O Fluminense venceu o La Guaira por 3-1 e está na próxima fase da Libertadores da América. Já classificados, o Flamengo passou pelo Cusco 3-0, o Corinthians perdeu em casa para o Platense por 2-0. Na Sul-Americana, o Atlético Mineiro venceu o Puerto Cabello por 1-0, o Botafogo bateu o Caracas 3-1 e o Vasco passou pelo Barracas Central 3-0. O Bragantino venceu o Carabobo 2-0. O Giro de Notícias é uma produção da Agência Rádio Web. Produção e apresentação, Norberto Notari. Trabalhos técnicos, Mário Melo.

0: Bem, meus amigos, agora são 10 horas e 22 minutos. Vamos com mais informações. E olha, a tão discutida escala 6x1 realmente chegou ao fim, né? A Câmara ainda não está totalmente sacramentada, porque ela vai para o Senado. E o Senado vai realmente votar e pode fazer modificações. Se fizer alguma modificação na lei que foi aprovada na Câmara, ela volta para a Câmara para ser discutida novamente. Mas, o primeiro passo, a Câmara já aprovou a PEC que muda a jornada de trabalho. Vamos ver a matéria.
1: Um dia histórico para o trabalhador brasileiro. A Câmara dos Deputados aprovou nesta quinta-feira a proposta de emenda à Constituição que reduz a jornada de trabalho de 44 horas para 40 horas semanais e acaba com a escala 6x1. O texto foi aprovado em 2 turnos por ampla maioria e agora segue para análise no Senado. A proposta estabelece 2 folgas semanais remuneradas, uma delas preferencialmente aos domingos, e prevê uma transição de até 14 meses para a redução completa da jornada. Pelo texto aprovado, 60 dias após a promulgação da PEC, a carga semanal cairá para 42 horas. Depois de 12 meses, será reduzida para 40 horas semanais. A tramitação acelerada da PEC contou com a articulação direta do presidente da Casa, Hugo Mota, que comemorou a aprovação e rebateu críticas do setor produtivo sobre possíveis impactos econômicos.
2: A redução da jornada não é vilã de produtividade. Precisamos reconhecer uma realidade. O Brasil está entre os países com maior carga horária de trabalho no mundo. Ao mesmo tempo, convive há décadas com a estagnação da produtividade. Isso mostra que produtividade não pode continuar sendo medida apenas pela quantidade de horas trabalhadas. Trabalhadores mais descansados produzem mais.
1: Relator da PEC, o deputado Léo Prates, afirmou que setores específicos terão regras regulamentadas posteriormente pelo Congresso.
3: Nós temos 8 mil convenções coletivas que regulam procedimentos de trabalho. É um sistema mais complicado ou tão complicado quanto o sistema tributário. Então nós fizemos o básico. Nós temos 60 dias para atualizar as leis ordinárias.
1: Durante a votação, a oposição tentou aprovar uma mudança mais ampla, criando a escala 4x3, com apenas 4 dias de trabalho por semana. O líder do PL na Câmara, Sóstenes Cavalcante, levantou a bandeira e defendeu a adoção imediata da nova escala 5x2.
4: Quem for contra o trabalhador que esta lei comece a valer já, imediatamente, nós vamos expor isso ao Brasil.
1: Agora a PEC segue para a tramitação no Senado, onde empresários já fazem uma pressão em cima do presidente da Casa, Davi Alcolumbre, para que reduza a velocidade da tramitação da proposta. Agência Rádio Web, de Brasília, Yuri Hudson.
0: Bem, agora são 10 horas e 25 minutos, 10 horas e 25 minutos aqui em Nova Brasília. E olha, mais de 5 milhões, segundo um levantamento, mais de 5 milhões de famílias saem do Bolsa Família, né? Deixam o Bolsa Família. Bolsa Família que realmente evita que muitas famílias entrem na miséria total. Vamos ver a matéria.
5: Mais de 5 milhões e 100 mil lares deixaram de necessitar do Bolsa Família entre março de 2023, quando o programa foi retomado pelo governo do Brasil, e abril de 2026. Essas famílias tiveram aumento da renda acima do limite da regra de proteção, ou já cumpriram o prazo para estar na regra e deixaram o programa. O ministro do Desenvolvimento e Assistência Social, Família e Combate à Fome, Wellington Dias, reforçou a importância do programa para a superação da pobreza no país.
6: Essas famílias passaram a trabalhar. O emprego foi trabalhar de operador de caixa em um supermercado, trabalhar numa empresa de energia elétrica, trabalhar no setor público. Alguém que agora se formou em medicina, está trabalhando como médico, é o filho do lavrador que agora é agrônomo, né? Está trabalhando na agricultura. Ou seja, são milhões de pessoas. Estou falando aqui de 5 milhões e 100 mil famílias. Nós estamos falando, na prática, uma média de 3 pessoas por família, são cerca de 15 milhões de pessoas, só os que já saíram pela superação da pobreza.
5: A regra de proteção foi criada para assegurar às famílias com aumento de renda um suporte financeiro até que elas se estabilizem no novo vínculo. Essa regra promove a transição segura das famílias beneficiárias para a autonomia financeira. São Paulo liderou as saídas do Bolsa Família por aumento de renda, com mais de 745 mil lares. A lista segue com o Distrito Federal, Bahia, Minas Gerais e Rio de Janeiro. Dados do Cadastro Geral de Empregados e Desempregados, o CAGED, revelam que 80% das vagas de emprego com carteira assinada geradas no primeiro trimestre de 2026 foram ocupadas por inscritos no Cadastro Único. Segundo a FGV, o rendimento do trabalho das pessoas de menor renda subiu 10,7%, um ritmo 50% superior ao crescimento registrado entre os 10% mais ricos do país. O resultado é a maior redução da desigualdade social observada no Brasil nos últimos anos. Reportagem Érica Brás.
0: Bem, agora são 10 horas e 28 minutos, e vamos com mais informações ainda sobre trabalho. A construção civil, ela cresceu pelo terceiro mês seguido, e realmente vale a pena você acompanhar essa matéria.
7: A construção civil manteve a trajetória de recuperação em abril, registrando a terceira alta seguida, segundo o levantamento da Confederação Nacional da Indústria, em parceria com a CEBIC. O índice que mede o nível de atividade do setor subiu de 46,3 para 47 pontos. O resultado mostra recuperação em relação ao início do ano. O gerente de análise econômica da CNI, Marcelo Azevedo, afirma que a melhora na construção civil pode estar ligada a medidas do governo, como o aumento do teto de imóveis financiados pelo Sistema Financeiro de Habitação e novas linhas de crédito para a reforma de moradias de famílias de baixa renda.
8: A gente vê essa melhora na atividade, sobretudo por conta das medidas anunciadas para estimular o setor no final do ano passado. Elas não estão tomando o mesmo ritmo que era o esperado ainda no final do ano passado, quando foram anunciados, mas ela já vem mostrando algum reflexo nesses indicadores de nível de atividade de uma forma geral, ainda que de uma forma relativamente moderada.
7: O número de empregados no setor da construção também avançou. O índice de geração de vagas aumentou para 47,1 pontos em abril, uma alta de 0,9 ponto em relação a março. Segundo os empresários, tanto a atividade quanto o número de postos de trabalho ficaram acima da média histórica para o mês. Marcelo Azevedo comenta.
8: Isso é importante. Vem traduzindo, inclusive, o que a gente percebe nos números de construção que já vinham trazendo uma melhora no mercado de trabalho, e a expectativa, então, é que isso continue.
7: Por outro lado, a intenção de investimentos caiu novamente e atingiu o pior nível para maio desde 2021. O resultado reflete as incertezas do cenário econômico e a preocupação dos empresários da construção civil com os próximos meses. O índice de confiança do setor subiu levemente em maio, mas continua abaixo de 50 pontos pelo 17º mês consecutivo, sinal de que os industriais seguem pessimistas. Agência Rádio Web, produção e reportagem, Valquíria Rios.
0: 10 horas e 30 minutos, e olha, falando de empreendedorismo, brasileiros buscam ajuda para empreender sem erros. E tem que buscar ajuda. Quem quer empreender vai ter com certeza dúvida em algumas situações e só vai resolver se buscar ajuda. Se ele tentar sozinho, ele pode realmente cometer erro que possa comprometer todo o seu projeto, toda a sua expansão. Então busque ajuda. Vamos ver essa matéria.
9: Vender mais, organizar as finanças e entender como gerir um pequeno negócio ainda estão entre os principais desafios de quem empreende no Brasil. De olho nessa realidade, o Sebrae realiza mais uma edição da Semana do MEI com atendimentos, oficinas, palestras e consultorias presenciais e online em todo o país. A expectativa para este ano é alcançar 1.500.000 atendimentos durante a mobilização, que acontece até o dia 29 de maio. A analista do Sebrae, gestora nacional da Semana do MEI, Fernanda Cavalcante, explica o que leva tantos empreendedores a procurarem um atendimento presencial durante a programação.
10: Desafios e dúvidas pessoais, curiosidade e a vontade de crescer ou de iniciar um pequeno negócio, é isso que motiva a maior parte das pessoas que nos procura durante o maior movimento em rede do Sistema Sebrae, a nossa Semana do MEI. Para alguns, as ações presenciais da Semana do MEI é a oportunidade de ter problemas resolvidos, dúvidas respondidas e orientações recebidas em tempo real, de forma rápida, direta e customizada.
9: Além das orientações individuais, a programação contará com oficinas, palestras e conteúdos práticos voltados para áreas como vendas, gestão, marketing e finanças. Fernanda Cavalcante destaca que as atividades presenciais também ajudam quem deseja começar um negócio de forma mais planejada e com menos dificuldades.
10: Para outros, é a oportunidade de adquirir conhecimento para começar certo, diminuindo assim os perrengues que a abertura e a gestão de um pequeno negócio podem trazer. Acho que eu posso dizer que é aquele match entre quem empreende ou quer empreender com quem está disposto a acolher e ajudar a resolver.
9: A programação completa da Semana do MEI 2026 está disponível no portal do Sebrae. Grupo Rádio Web, 25 anos. Áudio que amplifica conexões. Produção e reportagem, Virgínia Alves.
0: Bem, agora são 10h33. 10h33, nós vamos para um pequeno intervalo e eu volto na sequência com mais informações.
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2: Bem, meus amigos, agora são 10 horas e 38 minutos e olha, você que é MEI, aproveite essa semana, vai até amanhã. A semana do MEI está acontecendo em Imbituba. É uma parceria da Prefeitura Municipal de Imbituba com o SEBRAE. E são consultas e consultoria especiais. Hoje ainda vai ter uma, a última, né? E você tem a chance de se inscrever e participar de tudo isso aí gratuitamente, você não vai pagar nada. As dúvidas que você tem na sua empresa, no seu MEI, aproveite, participe lá na sala do empreendedor, na Prefeitura Municipal de Imbituba, e tire as suas dúvidas, tudo gratuitamente. E aproveite essa semana, que é uma semana dedicada especialmente ao MEI, o microempreendedor individual. E ainda em Imbituba, olha, a vacina contra a gripe será disponibilizada para toda a população, independente da idade, toda a população de Imbituba, já a partir do dia 1º de junho. Portanto, vem aí se aproximando o inverno e é hora de você realmente se proteger. Procure a unidade de saúde a partir de 1º de junho, independente da sua idade. Lá os técnicos vão dar toda a orientação para você fazer a vacina e se proteger contra essa gripe, né?

0: Bem, agora são 10 horas e 40 minutos. Vamos com a matéria sobre a seleção. Seleção brasileira já recebendo já a maioria dos jogadores. Só 3 jogadores estão pendentes para realmente se apresentar à seleção brasileira. São os 3 jogadores que vão jogar a final da Liga dos Campeões. Vamos ver a matéria.
1: A seleção brasileira já começou o caminho rumo ao hexacampeonato, a sexta estrela tão esperada. E nesta quarta-feira aconteceu o primeiro treinamento com os convocados para a Copa do Mundo. A atividade aconteceu na Granja Comari, centro de treinamento da seleção, em Teresópolis, região serrana do Rio de Janeiro. As duas únicas ausências nessas atividades de quarta foram o zagueiro Danilo e o atacante Neymar. O jogador do Flamengo atuou toda a partida contra o Cusco na última terça-feira pela Libertadores no Maracanã. Por isso, ele ficou na parte interna e apenas fazendo um trabalho regenerativo. Já Neymar se recupera de um edema na panturrilha direita, chegou a passar por algumas avaliações físicas, mas ainda vai acontecer um planejamento para que ele realize exames de imagem para aí sim ter uma avaliação mais detalhada sobre a lesão deste jogador. O Brasil ainda vai fazer mais alguns treinamentos na Granja Comari antes do amistoso diante do Panamá, domingo às 18h30 no Maracanã. Para este jogo, o técnico Carlo Ancelotti já tem 3 desfalques certos. Os zagueiros Gabriel Magalhães e Marquinhos e também o atacante Gabriel Martinelli. Esses jogadores estarão envolvidos na final da Liga dos Campeões entre Arsenal e Paris Saint-Germain no sábado. Depois desse amistoso contra o Panamá, na segunda-feira o Brasil viaja para os Estados Unidos, onde vai se preparar para a Copa, mas antes teremos o amistoso diante do Egito no início de junho, antes da abertura da Copa do Mundo. Agência Rádio Web com informações da seleção brasileira, Daniela Esperon.
0: E olha, ontem também teve Libertadores, teve Copa Sul-Americana. Vamos com o resumo da Libertadores, jogos de ontem, que definiu a classificação de alguns times. Vamos acompanhar.
1: Apesar de um início de campanha muito ruim, o Fluminense está classificado para as oitavas de final da Libertadores da América. O time tricolor fez a parte dele e venceu o Deportivo La Guaira da Venezuela no Maracanã por 3-1. E contou com a derrota do Bolívar para o Independente Rivadavia para avançar em segundo lugar. Após a classificação, o atacante Canóbio comemorou a vitória conquistada no Maracanã.
2: A gente fez o trabalho aqui. Importante. Agora, virar a página Cruzeiro e saber que o próximo semestre a gente continua na Libertadores como o Fluminense merece. Sabemos também que a gente não fez uma fase de grupo como tinha que ser feita. Aí o futebol é assim, não é merecimento. Tem que aproveitar o momento, fazer o trabalho que a gente tinha que fazer, não era nada fácil e a gente fez. Assim que, tranquilidade, continuar trabalhando com muita humildade e sumar para o time que é o mais importante.
1: O outro brasileiro que entrou em campo pela Liberta foi o Corinthians, que já estava classificado e perdeu para o Platense na Neoquímica Arena por 2-0. Nesta quinta-feira, Cruzeiro e Palmeiras fecham a participação brasileira na fase de grupos jogando em casa. A Raposa recebe o Barcelona de Guayaquil, do Equador, às 21h30 no Mineirão, precisando apenas da vitória para garantir a classificação. Já o Verdão recebe o Júnior Barranquilla, da Colômbia, às 19h no Allianz Parque. Um empate é o suficiente para a vaga, mas uma vitória permite que o time sonhe com a primeira posição do grupo. Agência Rádio Web com informações da Libertadores, Daniela Esperon.
0: Bem, 10 horas e 45 minutos e pela Copa Sul-Americana também teve brasileiros envolvidos, né? E já quase que definindo classificação também. Vamos acompanhar a matéria.
1: A quarta-feira foi ótima para os brasileiros na Copa Sul-Americana. Os quatro times venceram e atingiram seus objetivos no torneio. O Botafogo precisava de um resultado positivo diante do Caracas, na Venezuela, para ficar com a melhor campanha geral da Sul-Americana, sem depender de outros resultados. Apesar de ter saído atrás no placar e de ter usado um time quase todo reserva, o Glorioso fez 3-1 no Caracas e chegou a 16 pontos dos 18 possíveis. O técnico Franklin Carvalho exaltou a importância de fechar a fase de grupos com a melhor campanha e ainda analisou o confronto.
3: Terminamos a primeira fase desta competição, era importante nós ganharmos hoje para assegurarmos o melhor primeiro classificado, porque sabemos que temos que ter vantagem no desenrolar da competição com o segundo jogo em casa, mas fizemos um primeiro tempo novamente torno repetitivo, fizemos um primeiro tempo abaixo da nossa capacidade. Nós temos que ser mais agressivos na frente e criar mais chances. O adversário do segundo tempo, completamente diferente, nós com um ritmo mais alto, criámos mais chances, fizemos 3 golos, mas não estou satisfeito com o primeiro tempo.
1: Quem avançou também foi o Atlético Mineiro, que conseguiu bater o Puerto Cabello da Venezuela na Arena MRV por 1-0. E buscou a vaga apenas na última rodada. Já Vasco e Bragantino conseguiram apenas a classificação para os playoffs. O Cruz Maltino fez 3-0 no Barracas Central da Argentina em São Januário. Já o Massa Bruta bateu o Carabobo da Venezuela em confronto direto em Bragança Paulista. Agência Rádio Web com informações da Copa Sul-Americana, Daniela Esperon.
0: Bem, ainda voltando a falar de seleção, o Neymar agora sim está sendo atendido pela equipe médica da seleção brasileira. E há uma diferença no entendimento da lesão entre os médicos do Santos e o médico da seleção brasileira. Vamos acompanhar a matéria.
4: Prazo dado por médico da seleção pode tirar Neymar da estreia na Copa. Camisa 10 do Santos foi diagnosticado com uma lesão muscular de grau 2 na panturrilha direita. Lesionado, Neymar está fora dos amistosos da seleção brasileira pré-copa e provavelmente não deve estar em campo na estreia da equipe no Mundial, no dia 13 de junho contra Marrocos, em Nova Jersey. Nesta quinta-feira 28, o médico da seleção, Rodrigo Lasmar, confirmou que Neymar tem uma lesão muscular de grau 2 na panturrilha direita. O jogador realizou novos exames após se apresentar na Granja Comari. O atleta segue em tratamento. A nossa expectativa é que no prazo de 2 a 3 semanas ele esteja liberado. Conosco ele está em tratamento intensivo para avaliarmos diariamente a evolução, mas a expectativa é essa. No cenário previsto por Lasmar, Neymar voltaria a treinar apenas às vésperas da partida contra o Haiti no dia 19 na Filadélfia, a segunda do Brasil na fase de grupos. A seleção fecha sua participação nesta fase no dia 24 contra a Escócia, em Miami. Antes do Mundial, a equipe comandada por Carlo Ancelotti enfrenta o Panamá no próximo domingo 31, no Maracanã, e pega o Egito no dia 6 de junho, já em solo norte-americano, na cidade de Cleveland. Jogos do Brasil na fase de grupos da Copa. 13 de junho, sábado, Brasil-X-Marrocos às 19 horas em Nova Jersey. 19 de junho, sexta-feira, Brasil-X-Haiti às 21h30 na Filadélfia. 24 de junho, quarta-feira, Escócia-X-Brasil às 19h em Miami.
0: Bem, agora são 10 horas 49 minutos, vamos para um pequeno intervalo, voltamos na sequência.
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12 horas, 8 minutos. Estamos iniciando pela nossa NBC FM 98.3, Agenda Esportiva, o canal do futebol amador. Uma quinta-feira, 28 de maio. E os destaques de hoje: Primos confirma para dia 20 de junho, lá na Encantada, no Bertoldo Álvaro Santos, contra o bom time do Dalagoa. Areias da Palhocinha, adversário para jogar neste sábado em casa. É lá no Bertoldo Álvaro Santos, lá na Palhocinha, que é município de Garopaba. Excelente time, excelente recepção, eu recomendo. Tem o Quarentões do América dos Bentos, adversário para jogar dia 6 de junho, que é jogar em casa, aqui nos Bentos, pertinho de Laguna. Os clássicos de Quarentões e Cinquentões, que irão agitar o nosso final de semana. Vai começar a 15ª edição do Campeonato Cesane 2026, que é o Campeonato de Florianópolis. Jogo dos veteranos, de norte a sul, leste a oeste. Nosso site, destaque para a Festa dos Cabeças Brancas. Olha aí, galera. São Joaquim tem a festa do pinhão. Isso mesmo. E aqui na Arena WA é a festa da linguiça.

0: pizza do Pinhão e olha, é
1: Complicado,
0: frio para embaçar, cara. É frio pra... Só na base da cachaça mesmo. Purinha para poder dar aquele impacto forte no Pinhão.
1: cara.
0: Senão, não aguenta.
1: Não, sério. Então,
0: É.
1: essa festa eu não irei.
0: É, não, essa festa, se tu for, tu vai beber mais e mais e mais, porque é frio, é frio, é frio fora do normal,
1: Até
0: cara.
1: esquentar, o cara tá
0: Quem
1: no
0: não
1: chão também.
0: conhece, não tem ideia do que é.
1: Beleza. Agenda esportiva, olha aqui. Hoje vai homenagear os veteranos do Campinense Esporte Clube. 26 anos de trajetórias, amizades, muita história, mais que um clube, uma família. Fundado no ano 2000 pelo jogador Arnaldo Soares, pelo qual sua gestão durou até 2020, 2002. Em 2002 a 2025, Arnaldo deixou o comando do time, passando a responsabilidade para o Gilmar e para o Nelinho, que estiveram à frente do projeto até 2005. Em 2007, Rafael Souza assume a equipe, permanecendo no comando até 2018. Após esse período, a diretoria foi assumida por Daniel Vieira, o atual responsável pelos andamentos da equipe. Pela atual situação pelo qual se encontra o excelente veteranos do Campinense Esporte Clube, que completou no dia 28, ou completa hoje, né? 26 anos de muitas glórias, muitas amizades, ótimas recepções. Então, parabéns à galera do Alviverde, lá do Campo Duna, o Campinense Esporte Clube. Um abração para o presidente Daniel Vieira, garotão que mandou tudo para o BI, a história dos veteranos do Campinense. E vai começar o 15º Campeonato de Futebol Veterano da Cesane 2026. É um campeonato que tem o patrocínio da Prefeitura Municipal de Florianópolis, Esporte, Cultura e Lazer. Então vamos lá para os jogos que marcarão a primeira rodada. Sábado, em Campinas, teremos Campinas e Jamaica. Sábado, dia 30 de maio, em Campinas, sábado às 14 horas, lá no Campeche. Grêmio Cachoeira e Associação CR Vasquinho, também no sábado. É no campo do Grêmio Cachoeira, lá em Bom Jesus. Bandeirante Bangu, dia 30 de maio, sábado, lá no bairro Bandeirante, lá no Ribeirão da Ilha. Zaire e Costeira, também no sábado, 30 de maio, é lá no Zaire, lá no Rio Tavares. Santa Cruz e Arsenal Futebol Clube, também no sábado, 30 de maio. Santa Cruz, Retiro da Lagoa. Corinthians e Palmeiras, 31, esse jogo já é no domingo. Corinthians e Palmeiras, é o Corinthians, é lá do bairro Pantanal. Esporte Clube Areias e Barrense, esse jogo é domingo, dia 31, lá no bairro Bangu, que é Rio Tavares. Baianópolis e Botafogo, domingo, dia 31 de maio, lá no bairro Amocã, Canasvieiras. Náutico e River, 31 de maio, Náutico é lá do bairro Santinho. São jogos, os jogos das 16 horas, das 10 horas da manhã, hein? Esses jogos são às 9 horas e às 10 horas da manhã no domingo. E no sábado, às 14 e 16 horas. São 14 horas o primeiro jogo, Campinas e Jamaica. 14 horas, Grêmio Cachoeira e Vasquinho. Bandeirante e Bangu. Aí o Zaire e o Costeira é às 16 horas. E Santa Cruz e Arsenal, lá no Retiro da Lagoa, 16 horas e 30 minutos. Domingo, Corinthians e Palmeiras, lá no bairro Pantanal, é às 9 horas da manhã. Esporte Clube Areias e Barrense, 31 de maio, domingo, lá em Rio Tavares, é às 9 horas da manhã. Baianópolis e Botafogo, no Amocã, lá em Canasvieiras, às 10 horas da manhã. Náutico e River, domingo, Náutico é lá no bairro Santinho, domingo às 10 horas da manhã. E Família Serafim e Unidos, também às 11 horas da manhã de domingo, no Amocope, lá na costeira de Pirajubaé. Então, um abraço para o meu amigo Marcelo Abrelino, lá em Florianópolis. São 11 horas, 11 horas, 13 minutos. Dou um tempo e volto já.

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0: 11 horas, 16 minutos, 11 horas, 16 minutos. Um abração e muito obrigado a você que está ligadinho aqui nas ondas da nossa 98.3, acompanhando Agenda Esportiva. 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Eu estou falando do Espetinho da Cida, a mamãe do Muriel, lá em Florianópolis. O garotão que tem uma escolinha de futebol. E eu falei para ele, ó, vamos fazer um amistoso, um sub-60. Você vem com seu sub-60 para jogar contra o meu. Aí já sabe, né? Já sabe quem serão os meus convocados, né?
1: Sub-60 tem futuro.
0: Tem futuro. Ah, vai que eu vendo o gurizão desse aí pro Figueirense.
1: Certo? Não, Figueirense não.
0: Ah, tu acha Figueirense
1: vende
0: não?
1: Vende lá pro Havaí, vende para esses times aí. Figueirense não.
0: Ah, pro Figueirense não? Poxa não. Vida, hein? Então vamos lá para os jogos confirmados para sexta-feira, conhecido como amanhã, dia 29 de maio. No Osni Pereira, em Jaguaruna, Cruzeiro Independente do Sertão, de Sertão da Estiva. É o Sertão dos Correias, lá de Tubarão. Em Braço do Norte, tem Clássico Municipal, 7 de setembro em Verde Vales. Clássico Braço Nortense, não tem mais ingressos. Nem no setor superior, nem no inferior, nem no leste, nem no oeste. O Bi, esgotou. Por quê? Porque um litro de alimento não perecível está marcando frio. Aí a galera esgotou os ingressos. Sábado no Macacu, no estádio Abílio Lima. MEC e Nativos, é o clássico da amizade. É o encontro de Marcão e Everton, Contino, Juvenal. Esta galera linda lá do Macacu, capital do Seriu, que faz fronteira com a Gamboa. MEC e Nativos, clássico vizinho. Já no Cangiri, quadro da capela, Benjamin Benz será palco de um grande clássico, hein? Clássico intermunicipal. Quem vai jogar, Bi? É o time da Vima, que chegará de jatinho. É o jatinho do piloto Pingo, aquele que tem as asas e madeiras. A Vima e Sul Catarinense. Inclusive, hoje de manhã eu passei para Imaruí, estava o Sul Catarinense treinando. Eu passo para o Mirim, cadê o time da Vima? Não estava treinando. Por isso, você que quer apostar numa Bet Cachaça, aposta no Sul Catarinense. Está se preparando bem melhor para o clássico contra o time do presidente Gilmar. Olha aí. Brincadeira, hein? O Bi apostando no Sul Catarinense e não apostando aqui no time da Vila Malaquias. O que é que a mamãe do Mazo vai dizer? Que a Andresa, a esposa do Gilmar, a Laurinha, a esposa do Pingo. Ô, gurizada, o Bi tá torcendo contra nós. Não é que eles estão se preparando melhor. O Cristian diz bom dia pro Bi, bom dia pro Toninho.
1: Bom dia, Cristian. Uma boa quinta-feira para você, Cristian.
0: Exato. A Cida está falando o seguinte, lembrando que estou trabalhando dentro do estacionamento por conta do frio. Não. Para com isso. Bom dia. Meu filho também toca cavaquinho. Olha aí, garotão, hein? teu filho toca cavaquinho, eu levo um sub-60, o Joaninha vai com o pandeiro, já pede uma espumosa, a pagodeira tá feita. Olha aí, então dá para nós, a hora que ela aparecer por aí, pede para ele dar um cheguinho no ginásio Paulo Roberto Martins, que eu quero falar com esse bonitão, para nós fazer um pagode. Imagina o meu amigo Luiz Carlos, que não é o do Raça Negra, é o popular Bi. Joaninha no pandeiro. O Bi é o vocalista. Joaninha no pandeiro. O filho da Cida no cavaquinho. Jesus, o que vai acontecer? Hã? Creto. A terra onde a Nilda pescociri vai virar o quê? Uma escola de samba.
1: Com certeza. Hã? Com certeza.
0: Ô, rapaz, vou te contar. Vocês não entendem das coisas mesmo, né? Ô, Antônio Linhares, nesse domingo os enfarados vão nos incomodar. Porque a partir das 10 horas da manhã terá início a segunda rodada do Canfa Paulo, que é o campeonato amador de Paulo Lopes, que tem a ótima cobertura dos bigodes da bola. O Arthur na narração e Luciano Rodrigues nos comentários. E além das reportagens, né? Tem a galera das fotos, tem uma equipe muito bem estruturada. 10 horas da manhã, Peñarol e Ribeirão. 13 horas e 15 minutos, Bayer e Grota. 15h30, Grêmio de Paulo Lopes e Madeireira Campoduna. E folga na rodada, o Amigos do Cascata. Esse folga na rodada. Então teremos emoções neste final de semana lá em Paulo Lopes. Não, na Penha, Bi. Penha é no Embraer Souza rodada. Peñarol e Ribeirão, Bayer e Grota, Grêmio e Madeireira Campoduna, folga da rodada, Amigos da Cascata. A abertura foi no Embraer Souza, esse jogo será em Paulo Lopes essa rodada. Manda aí para mim, Luciano, se está ligadinho aqui na Agenda Esportiva. Se você é um grande repórter, tem que estar ligado aqui na Agenda Esportiva. Essa segunda rodada, a abertura foi na Penha. Então a segunda rodada será em Paulo Lopes. E no Futebol Society, terça-feira rolou aqui na Arena WA, eu até vou lá no meu celular, meu iPhone 17, que a minha filha mandou para mim. Ô Barcelos, dá um tempinho aí que eu já vou te atender. Primeiro eu vou enxugar as lágrimas do teu irmão William, que não foi convidado para a festa da linguiça. Olha aqui, Futebol Society, tudo que rolou terça-feira às 19 horas aqui na Arena WA. A tradicional festa da linguiça. Inclusive, terça foi dia 25, né? Quarta, 26. Não, dia 26. Que vai ser uma data que, com certeza, essa data será homologada como a data internacional da festa da linguiça. Assim como o São Joaquim tem a festa do pinhão, aqui nós teremos a festa da linguiça. E o William mandou para mim, com o coração partido. Com certeza ele não foi convidado. O placar foi 6-6, Bi. 6-6. Olha aqui. Após o jogo, o grupo dos Cabeças Brancas fez uma festa privada para comemorar e resenhar após a partida. A famosa Tropa da Linguiça. Liderada por Magno, contou ainda com a presença de Daniel, Marcos Flores, Cristian e Valdir, que chegou só para a linguiça. Uma festa privada que só entra quem conhece de linguiça. Tropa da Linguiça. Comemorou o empate e garantiu muita linguiça. Boas histórias na resenha da noite. Bom dia. Olha aqui o William. Ou provavelmente o cara, quando faz um desabafo desse, ele queria estar na festa e não foi convidado.
1: Com certeza.
0: Qual é a tua análise? Então?
1: Com certeza. Não foi convidado.
0: Ficou de fora da linguiça. Por isso que ele está entregando a turma aqui, ó. Mas ele disse que tinha linguiça toscana, era linguiça frescal, era festa da linguiça.
1: Perdeu uma festa.
0: Ele perdeu uma festa, tá aí, ó, é por isso que ele está aqui, ó, reclamando. O Cristian está dizendo o seguinte: bom dia, Bi, bom dia pro Toninho. A gente já te deu bom dia, tá? Agora o Barcelos está aqui, ó. Bom dia, Bi, bom dia, Toninho.
1: Bom dia, Orson.
0: Manda um abraço aí para a galera que joga no teu ginásio, domingo às 8h30 da manhã. Jesus! Domingo eu acordei às 8 horas da madrugada, simplesmente para receber essa galera. Inclusive, Barcelos, ô Guga, você foi um daqueles que me decepcionou. Você de goleiro, olha aqui, ó. E saiu o futebol 7 para o futebol de salão. Essa galera saiu do futebol 7 para o futebol de salão, mas o horário que eles pegaram comigo é às 8h30 da manhã, que é o dia do meu descanso, porque eu trabalho durante a semana, mas nem assim eles respeitaram. E nesse domingo eles sairão de volta. Brincadeira. Ah, inclusive, Antônio, quero deixar um convite aqui para você. No, na próxima quarta-feira, às 19 horas, teremos uma tainha assada no ginásio com a galera do London.
1: É?
0: Você é nosso convidado, hein?
1: A galera do London você ali, com vai, certeza, tem tainha de primeira linha.
0: Vai ter o prazer de conversar com o William, ele explicar o porquê que ele não participou da festa da linguiça, entendeu? Que você vai entrevistar o Neninha, se o Neninha vai assumir a minha vaga no London.
1: Vou lá.
0: Então você é um grande convidado. Então estarei um abraço... Lá. Um abraço para a galera de domingo às 8h30 da manhã. Daqui a pouco vocês vão querer marcar às 6 da manhã, né, ô bonitão? Não é vocês que trabalham a semana toda? Como é que podem? Ô, meu menino do Cadence, mandou um áudio aqui para o Bi. A hora que o Bi for para os intervalos, aí eu te dou um toquezinho, beleza? Beleza, pouca mais simpatia. Já falei de Futebol Society. 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A meteorologia está marcando aqui, os cronômetros da nossa NBC está marcando agora aqui nos estúdios, 20 graus por aí. 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Que o teu problema ou é falta de álcool no organismo ou é gripe mesmo.
1: Ô, Bi, me diz uma coisa, mas essa inscrição aí do...
0: Sub-60?
1: Do Sub-60, o candidato precisa levar responsável para poder autorizar?
0: Ele tem que ir acompanhar dos avós.
1: Dos avós?
0: Dos avós.
1: É, tava falando aí na inscrição e eu digo, será que o cara vai sozinho?
0: Eu não vou tá...
1: Tem que ter um responsável para assinar.
0: Eu não vou estar fazendo a escolinha Sub-60 sem os avós dar os...
1: Entendeu? Tá certo. É isso. Essa era a minha preocupação.
0: Entendeu? Até porque vai que eu vendo amanhã um guri desse aí para o teu Figueirense. Suponhamos.
1: Não.
0: Tá?
1: Não? Não. Não. Ninguém, então quer. Ninguém quer.
0: Então para o Vasco.
1: Pode certo? Até ser.
0: Vasco. Aí o que eles vão ser. Dizer? O Bi vendeu meu menino de 62 anos e ficou com dinheiro. É. Então eu não quero ser empresário. Nem empresário serão os avós.
1: Tem que os avós dele.
0: Tem que acompanhar, galera. Estou montando a escolinha Sub-60 acompanhada dos avós. Inscrição comigo lá na minha casa. Na Costa do Macaco, sábado, eu estarei dando um abraço nessa galera linda. Alô, Wilson! Eu estarei aí, garotão. No Joaquim Bento. Joaquim Bento será palco de Costeira e São Paulo. Andrei, ai de ti se tu não passar lá em casa, na minha casa, e me dar uma carona. Para mim, até o Joaquim Bento com você. Você será o culpado da minha ausência. Beleza, gurizão? Então, no sábado, eu estarei com a galera da Fazenda São Paulo, lá na Costa do Macacu. E domingo, Bi, onde você estará? Domingo, eu estarei no Beato Tobias da Rosa, lá em Garopaba, com o meu amigo Edilon Benz, lá de Termas de Gravatal, que ontem me ligou, me fez um convite para almoçar domingo, lá em Garopaba, onde teremos o clássico Termas Independente, ou melhor, Independente de Garopaba, do artilheiro Guto, recepcionando o time do Termas de Gravatal. 3 anos que não vence, Jesus. Cinquentões é destaque na agenda esportiva, sábado, 15 horas e 30 minutos, no Basileu Monteiro, é no Arroio, terra de Venicinho, terra de Serginho, terra de seu Benício. Alô, meu velho, tudo bem? Grande galera da família Gatense. Cinquentões da família Gatense recebe o Diva Master da Divinéia. É o time do Evilásio, do Craquelinho, do Miguel. Que jogo, hein? Nostalgia do futebol lá nos anos 80. E nos quarentões, Bi, aí é domingo, 10 horas da manhã, Bertoldo Álvaro Santos, lá na Encantada, será palco de Encantadense e Grêmio de Paulo Lopes. Voltando para os cinquentões, às 15 horas e 30 minutos, Beato Tobias da Rosa, sábado, hein? Lá em Garopaba, cinquentões do Garopaba e cinquentões amigos do Naubi, que é o Maneca, em homenagem ao Naubi. O Cadense está aqui ligadinho com o Bi, no aguardo. E tem alguém dizendo aqui para o Bi, oi, eu vou dar um oi, vamos ver se vai responder, beleza. O William está aqui comigo, chorando, meio triste, não foi a festa da linguiça. O William, não tem problema, William, são 11 horas 32 minutos, dou um tempo e volto já, rapidão.
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0: 11 horas, 35 minutos. Alô, seu Enio, tudo bom, meu querido? Como é que tá as vendas de panos de prato hoje, hein? 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E o Willi está dizendo, panela da linguiça não convidou a turma. Bi, se tu tiver as características, eles irão te chamar. Só entra conhecedor dele. Ai, Jesus do céu. Eu vou para a imobiliária tomar. Como é que eu ainda vou ler mensagem do William no bar, hein? 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Não tem a rua do fórum? Tem a rua do fórum. O William vai lá no fórum. Vai lá falar, procurar um advogado, porque não foi convidado para a festa da linguiça. Após o fórum, ele vai passar na prefeitura. Ele é obrigado a procurar um serviço, porque ele quer participar do campeonato interempresa do André Mastercell. Então ele só fica aí no WhatsApp. Vai procurar um serviço, guri. Aí tem um semáforo, sinal está fechado. Dá, espera abrir o semáforo. 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Um abração para a Adriana, para a galera das patroas. Por onde vocês andam, meninas? As patroas, hein? Estão dando show por aí, hein? Essas meninas, em breve nós teremos aqui na cidade música das patroas rodando aí nos carros aí, carro de som, nos eventos. Que bacana. Meu menino do Cadence mandou o áudio, mas eu estou na rádio, é melhor você digitar, tá bom? Ana Paula, ligadinha em você. E minha mãe deixou eu cuidando da casa, aí a minha diversão é você. Obrigado, minha linda. Bia, agradece o carinho dessa audiência, tá bom? Beleza, minha linda? Dia 20 de junho, na Palhocinha, no Bertô do Álvaro Santos, da Lagoa e Primos de Mituba. Alô, Cebola. Alô, meu amigo presidente da Lagoa. Você pediu? Pediu na agenda esportiva? É pedido aceito. E o Bi conseguiu, né? Da Lagoa recebe o Primos, que é o time do meu amigo Cebola. O Osório, aqui do Paz Leme. Já agenda de jogos do Granada. Alô, meu amigo Milosa. Dia 7 de junho. Olha aqui que organização, hein? Essa galera viajará até o campo da aviação, onde vai enfrentar quarentões unidos do campo. Um abraço daí. Dia 14, em Vila Nova, no Vila Nova Atlético Clube. Quarentões do Granada e Baixada da Caputera. No dia 21 de junho, Bi, novamente no Vila Nova Atlético Clube, Granada e Campinense. Eu ontem recebi um convite, fiz o convite para o primo Neninha. Ele falou que tá muito em cima da hora. Quero mandar um abração para o Alex, lá em Meleiros. Obrigado, meu querido. Olha aqui, em Meleiros tem festa neste final de semana. Eu quero agradecer o convite, tá, meu querido? 41 anos de fundação do time do Meleiros. Olha aqui, do time do Veteranos do Meleiros, da CEMEL. Então nós teremos CEMEL e Família, jogo festivo de 41 anos, lá em Meleiros. E logo após o jogo, teremos a recepção no restaurante Pica-Pau. Então você é convidado. Obrigado, querido, pelo convite. A próxima, com certeza, aí nos 42 anos, 43, aí eu convidarei meu primo Neninha, talvez a esposa, e a gente comparece aí por Meleiros para prestigiar o time da CEMEL. Um abração, Alex, que mandou para mim, com o Dreigo e o Jones. É os dois assistentes de marketing. Inclusive, fiquei muito feliz. Ontem, olhando seus stories, estava lá a agenda esportiva. Obrigado, querido. Destaque para os 52 Filhos do Oriente. Essa galera só voltará a campo dia 13 de junho, lá em Maruí, no Políbio Bittencourt, onde vai recepcionar o bom quarentões, ou melhor, o bom cinquentões da família gatense. E neste sábado, no Campo Duna, a Lobolota, Batista Pereira Pacheco, terá Campinense Silveirão. Eu vou torcer para o Silveirão. Eu não torço a favor do Bolota. Início, 15 horas e 45 minutos. Um abraço para o Walter. No Mirim, no estádio Volney Pinho, o Estrelas do Passado recebe o Vila Nova. É o clássico Alviverde? É o clássico Alviverde. Palmeirinhas e Estrelas do Passado, justamente. Quarentões do Aranha de Criciúma, adversário para jogar neste domingo, lá no bairro São José, em Criciúma. Um abração para o meu amigo Aranha. Sábado no Nereu dos Santos, lá em São Martinho. Alô, seu Aldo. Alô, dona Serlei. O Santos vai recepcionar o Juventus da Ponta da Barra, lá de Laguna. Já no Mário Ernesto Nandi, lá em Lajeado, 13 de maio. O São Luís vai recepcionar o Veteranos do Atlético de Morrotes, que é Tubarão. No Francisco Silva, Capivari de Baixo. Alô, Serlei Aguiar Mendes. Lá no campo do Santo André, tem América e 13 de maio. É clássico da cidade. Só vai ficar funcionando a usina Jorge Lacerda. O resto é para parar. Assim o prefeito decretou. Quando tem clássico na cidade, a cidade tem que parar e prestigiar o futebol amador. Ô garotão, hein? Em Laguna, no campo do Paulo Carneiro. Ou melhor, na Caputera, tem Floresta e Criciúma Master. Em Sangão, alô, dona Janice. Neste domingo, eu irei receber o áudio da dona Janice. Ô, Bi, o Santo Salvan recepcionou o Rainha do Mar. E o placar foi 2-0. Gol do Luan e um gol do... Era o Luan e... Ai, ai, ai, quem é o outro filho da dona Janice? É um gol do Luan e um gol do Mazinho. Será, dona Janice? Tem que fazer força, minha velha. Não tá fácil não, hein? Essa galera agora está muito bem preparada. Porque todos se prepararam pensando que Carlos Ancelotti iriam convocar. Inclusive, tem um tal de Guga, goleiro, mãozinha boneca de pano, que não segura nem bebê, também estava na lista do Ancelotti, mas já foi cortado. Meu Deus do céu. 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Quando são 11 horas, 44 minutos. Eu vou para a passagem da Barra, Antônio Linhares. Eu vou para a passagem da Barra, que em Laguna tem Barrense União Operária de Tubarão. Na Cigana, lá em Laguna, Beira-Mar e Pinheirinho do KM60. Alô, Zé Bala. Tô esperando aquela camisa, hein, garotão. Em Maracajá, Master Maracajá em Dei Bosque de Saara. Na Sapiranga, que é Meleiros, Lagoão em Santa Fé. No Morro dos Conventos, um abraço pro Tiago, Ilhas e Primos e Companhia. E sábado, na Associação Cultural Ibiraquera Gramense. Alô, Maurino! Alô, Juninho! Tem Gramense e Ponte Preta de Laguna. Agora sim, dou um tempo e volto já. Rapidão! We'll be right back.
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0: Onze horas, quarenta e nove minutos. Onde é que está a Adriana aqui? Hoje no Machado. Olha aqui, galera. Hoje aqui em frente a Plantar tem show ao vivo com a Adriana. Ingressos, olha aqui. Hein? A fila está chegando perto da Ferjú. Se você não apressar, vai ficar sem curtir essas lindas músicas e essa voz apaixonada da Adriana. Então faça como o Bi. saindo da NBC, eu já vou comprar meu ingresso. Brincadeira, hein, Adriana? Estás assim famosa, hein, menina? Brincadeira. Um abraço, tá, querida? Obrigado pelo carinho da audiência. Quero mandar um abração também para o... aqui, galera, em breve, hein? Em breve nós teremos mais um local para um evento, para evento futebolístico, que é a Arena, Arena de Society, lá do Ribeirão do Canguiri. Inclusive, está aqui comigo, proprietário, e depois a gente entra em contato, tá bom, meu querido? Ô, Rafa, ô, Bruno, manda a programação aí para mim, Bruno. Manda a programação para mim aí da Arena, que eu estarei divulgando aqui, tá bom, meu querido? Então, um abraço para essa galera linda, porque eu agora vou para Rio Prainha, que o Moacir deve estar pensando, o que é que o Bi está conversando demais e não está trabalhando? Ô, Moacir, boa tarde, meu querido, bom dia. Em Rio Prainha, lá no estádio saudoso amigo Joel de Abreu, tem Rio Prainha e Canoas, lá de Várzea das Canoas. No Abramo Silvestre, lá em Tubarão, Coroas do Sul vai receber o Encantadense de Garopaba. Em São José Armazém, clássico da amizade, Palmeirinhas e Atlas. Em Armazém, no estádio Jerônimo Antônio Correia, São Cristóvão e Unidos do Riacho Gravatal. Vou mandar um abraço para o Cássio, um abraço também para o Geraldo da Calidins também. Ô, Geraldo, tudo bem, meu querido? Tudo bem, tudo bem. Já comprei uma calça jeans, tá, meu lindo? Não precisa mais me presentear, não. Em Araranguá tem Master Uruçanguinha recebendo os veteranos do Latão. Em Criciúma, no bairro São José, Master Vila Isabel e Primeira Linha. Também em Criciúma, Bi, onde o Griso foi campeão da Copa do Brasil em 1991, em cima do Grêmio, Mineira Velha recebe o Mineirazil. Na Sapiranga, que é Meleiros, Lagoão e Santa Fé. Em Laguna, sábado, Aparecida e Aval. Ou melhor, o Aval vai jogar no campo do Fluminense e vai receber o Aparecida de Ilhotinha. No campo do Tiarmiro. Tiarmiro, oh meu Deus do céu. Antônio Faustino, é Tiarmiro ou Tiarmiro, hein? Tu bosta direito, garoto. Lá em Jaguaruna, tem Poços e Flamenguinho. É o Flamengo da terceira linha. Não, é Flamenguinho, Bi. Sábado no campo da aviação, alô daí, amigos da bola e divino de Jaguaruna. No estádio São Pedro, no bairro Sanga Grande, Sersan e Sênior Sapiranga. No campo do Sete, Sênior Independente e Ipiranga. No estádio João Zanetti, lá no bairro Boa Vista, Boa Vista e Ouro Preto Futebol Clube. Quarentões, sábado no Estreito, Dino José será palco de Quarentões do Beira-Mar e Quarentões do Itapirubá Futebol Clube. Agora que está comigo. Agora que está comigo. O Juninho, boa tarde. Queria saber se você poderia ajudar meu filho comprando uma rifa, porque ele vai participar de uma competição em Florianópolis. Ô, Juninho, teu pedido é uma ordem, garotão. Depois do programa, após o programa, a gente conversa. Com certeza, tá bom? Eu tenho R$10, vou passar ali na Sirlene do Sandro para pagar 8, vai sobrar 2, arruma mais um aqui emprestado com o Antônio Linhares, já dá um bilhete de rifa. Já está comprado o teu bilhete de rifa. Tranquilo. Ô, meu menino, digita aqui para o B. Digita aqui. Internet está ruim, ele está dizendo, mas digita que fica melhor para mim. Digita que eu estou... Aqui é tudo assim, galera. Tem que atender os ouvintes. Digita que eu estou no ar. Beleza. O Clóvis está aqui. Ó, o assador será o Bi e o Neninha. Ah, para. Pronto. Né? Para, né? Hã?
5: Aí, pronto.
0: Ah, não. Não tem nada a ver. Não tem nada a ver. Ó, se vocês querem ir jogar lá no ginásio, tudo bem. Agora não me coloquem como assador, porque aí vocês estão me comprometendo. Vai que passa o cara lá do... É um restaurante aí famoso aí, me contrata. Como é que fica? 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Olha aí, galera do Cangiri, Cangiri de dentro, Cangiri de fora, Sul Catarinense e Maruí. 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Já, já eu estarei levando para você a novidade. Porque eu agora vou passar no Esquenta Bar e Petiscaria, pagar R$8 que eu devo para a Sirlene. 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Ó, meu amigo Valmo, tudo certinho? Seu Leôncio, tudo certinho? Ô, Marcinha da WF Tintas. Ô, dona Salésia, fazendo almoço para o Adeus. Hoje eu encontrei a Joaninha, não tá tomando mais uma espumosa. Ô, dona Maria, irmã do Bananeiro, tudo certinho? Tudo, né, minha querida? O João, ô, João, certinho? João, que é torcedor do Flamengo. Ô, Bi, o Flamengo era para ter ganhado. João, era, mas não ganhou, João. Não é assim, te acalma, João. Ai, ai, ai, que guri nervoso. Então, essa galera linda que está ligadinha aqui na Agenda Esportiva, só temos que agradecer e dizer para você que Esquenta Bar e Petiscaria é o bar dos amigos aqui na Rua João de Carvalho, a 10 metros do Society do Penha. 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É o frio, não é porque eles estão bebendo, é por causa do frio. E aqui, ó, meu amigo mandou para mim, Esperança Futebol Clube Camarões. Sábado, dia 30, Bi. 30 de maio, 15 horas e 30 minutos, no campo do Avaí de Laguna. Olha aqui, galera, ingressos esgotado. Ingresso esgotado. Ó, meu querido, ingresso não tem mais, né? Esperança Futebol Clube Camarões, sábado, excelente campo do Avaí do Portinho, lá na Laguna. E você não pode perder essa atração. Você que mora aí nas redondezas de Laguna, você que vai lá para a passagem da Barra assistir o para a Cigana assistir o time do Jomar, ó, tá o Chiguinho aqui no Esperança Futebol Clube, ó, jogando contra os Camarões. Se o Mazo jogar pelos Camarões, eu vou apostar no Esperança Futebol Clube. Então, neste sábado, hein, 30 de 5, 15 horas e 30 minutos, sem transmissão. Campo do Avaí do Portinho será palco de Esperança Futebol Clube e Camarões. Meu querido, obrigado pelo carinho desta audiência. Campo do Avaí é lá na Laguna. Avaí, um dos times mais tradicionais do futebol lagunense. Eu já assisti o Avaí jogar na época do meu saudoso padrinho José Frederico. Ele tinha um time, o São Cristóvão, aqui no Campo da Limpa, e jogava contra o Avaí do Portinho, pelo qual o goleiro era o Neném. Eu lembro dessa época. Eu era pequenininho, Antônio Leares.
5: Pequenininho sempre fosse, mas...
0: Não, Antônio Leares, tu não entende.
5: Mas faz tempo, hein, cara?
0: Faz tempo. O Avaí do Portinho, tu lembra do Avaí do Portinho, né?
5: Lembro.
0: Avaí do Portinho.
5: Existe até hoje, né?
0: Existe até hoje. O campo ótimo, campo cercado, beleza, seguro. Olha aí, galera. Ô, meu querido, pode mandar os seus jogos, seus resultados, suas escalações. Se perdeu ou se venceu, não tem problema. Nós temos aqui para fazer futebol amador. E eu agora vou para o Pedro Guide, porque no Pedro Guide, lá em São João, tem São João e Esportivo. No Pedro Gugliumin, Jesus. Depois eu passar no Jorge, beber umas duas, eu não falo mais essa palavra. No Pedro Gugliumin, em Sara, Vila Nova e Campinas de Araranguá. Em Santa Rosa do Sul, que é Santa Catarina, Cruzeiro Estaçãozinha, Ilhas Futebol Clube, Primos e Companhia, Aval de Laguna e no campo do Avaí do Avaí lá em Laguna, Esperança e Camarões. Camarões é o time lá de Santiago. No estádio Martinho Heidman, lá em São Domingos, tem São Domingos, Martinho Heidman é em Armazém. São Domingos e Roma. Domingo, dia 31, no Cangueri. Alô, Luiz. Alô, Glória. Cinquentões do Corinthians e cinquentões do Botafogo da Roça Grande. Antônio Linhares, você que já trabalhou em cartório, você me explica. O time do Botafogo da Roça Grande é quarentões. Então sai da Roça Grande e quarentões. Uma hora de viagem até o Cangri. Chegando no Cangri, já estão com 50 anos.
5: Quase.
0: Brincadeira,
5: quase.
0: Hein?
5: Hã? Quase.
0: Até ontem eles estavam pedindo o jogo para mim de quarentões. Agora já fecharam que é cinquentões. É. Ô Luiz, tu pede a certidão de nascimento desses caras. São tudo gato. Mas não são gato porque são bonitos. São gato de feio e gato porque alteraram as certidões de nascimento. Jesus. Hã? Domingo, dia 31 no Cangiri. Cinquentões do Corinthians e cinquentões do Botafogo da Roça Grande. Eu quero ver essa escalação depois. Já sábado, Bi, 15 horas e 30 minutos lá de Vineia. Alvim Maria será palco de cinquentões do Diva Master e cinquentões da família Gatense. Domingo, 10 horas da manhã, Bertô do Álvaro Santos na Encantada. Quarentões do Encantadense e quarentões do Grêmio de Paulo Lopes. Sábado, cinquentões do Garopaba vai receber do Beto Tobias da Rosa, cinquentões do Maneca, que é o time do Naubi. E domingo, veterano, domingo é veterano, no Beto Tobias da Rosa, tem simplesmente Independente do Artilheiro Guto, com a minha presença, prestigiando o lateral direito, que eu não sei como é que Ancelotti deixou fora da Copa, Edilon Benz, Jesus. Então nós teremos quem, Bi? O Termas visitando o Garopaba neste final de semana. Eu irei até a Costa do Macacu no sábado, não irei beber que eu não estou bebendo, aí no domingo eu visitarei Garopaba com meu amigo Edilon Benz. Antônio Linhares, são 11 horas, 59 minutos. Que nada, Bi. Teu iPhone está atrasado. São 12 horas, 1 minuto, pontualmente aqui no bairro que mais cresce em Mituba. Estou falando de Nova Brasília. Rosalvo, Ozenaide, Ogenésio, um abraço, meus queridos. Jorge Nenete, a toda essa galera linda que ficou ligadinha na Agenda Esportiva, que teve a apresentação do Bi. Trabalhos técnicos, Antônio Linhares. Agradecemos a Deus e a você que nos deu o carinho da sua sintonia.

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2: 12 horas e 3 minutos.
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0: Mãozinha lá em cima, todo mundo comigo. Vamos lá.
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0: gostou, bota a mão lá em cima e bate palma, menino. E que é isso? Eu quero convidar pra cantar comigo uma das melhores duplas sertanejas do Brasil. Uma salva de palmas, Alan e Alex. E aí, Alex?
1: Bom demais, e aí?
0: Beleza, meu irmão?
1: Tá perdido ali atrás, hein? Mas conseguimos achar a porta pra chegar mais rápido aqui, viu?
0: E essa música é pra todos os apaixonados presentes aqui nessa noite.
1: Quem é que tá apaixonado? Levanta essa mão assim.
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0: 12:28.
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5: Assistência social. 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A lei chama de portadores de deficiência aqueles incapacitados para a vida independente e para o trabalho. Já os idosos, neste caso, devem ter 70 anos ou mais. É considerada carente a família que tenha média de renda mensal menor que um quarto do salário mínimo. Para calcular a renda, é simples. Primeiro é preciso somar os salários de todos que moram em sua casa. Outros rendimentos também devem ser computados. Some todos os valores. Aí é só dividir o resultado pelo total de moradores, incluindo aqueles que não possuem renda. Se o resultado for igual ou inferior a um quarto do salário mínimo, você terá direito ao benefício. Mas atenção! Esse benefício não poderá ser acumulado com qualquer outro da Seguridade Social. Por exemplo, quem já recebe aposentadoria ou pensão não tem direito ao salário. O único benefício que pode ser acumulado é o da assistência médica.
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5: Doze horas e 44 minutos.
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1: 13 horas e 9 minutos.
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1: Vamos!

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2: 13 horas e 29 minutos.
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5: Galera, é o seguinte, chegou aquele momento do show que eu vou dar uma admitida e vou cantar essa canção no piano, viu? E quero a ajuda de vocês. Simbora!

0: 13h52.
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0: Tá, PM já foi, pode aumentar. Aumenta aí.
1: Agora sujou.
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4: Registro Civil e Pátrio Poder. 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E a lei proíbe qualquer indicação discriminatória sobre a filiação. 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E se houver alguma discordância entre eles, podem procurar um juiz para solucionar o problema. O pátrio poder é o conjunto dos direitos que a lei confere aos pais sobre a pessoa e os bens dos filhos. Enquanto os filhos forem menores, estão sujeitos a esse poder. E somente o juiz poderá determinar a perda ou a suspensão do pátrio poder. Mesmo assim, é garantido o direito à defesa e ouvidas todas as partes envolvidas, até que o juiz tome sua decisão.
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4: 14 horas e 4 minutos.
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0: Boa tarde, amigos da Rádio NBC FM. Está começando mais um Balada para você nesta quinta-feira, dia 28 de maio de 2025. Agradecendo a você pela companhia, o nosso muito obrigado. Agradecendo aos nossos apoiadores por acreditar no nosso trabalho. Uma excelente tarde aí para toda a galera que está na sintonia aqui da NBC. Vamos para um pequeno intervalo e eu volto na sequência.
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3: Bem, meus amigos, agora são 14 horas 33 minutos aqui em Nova Brasília. Abraçando toda a galera que está na sintonia. Vamos com o giro de notícia para você ficar por dentro de tudo que está acontecendo no Brasil e no mundo.
4: Quinta-feira, 28 de maio de 2026. Esse é o Giro de Notícias. Eu sou Leno Falck e você acompanha os destaques do momento. A taxa de desemprego no Brasil ficou em 5,8% no trimestre encerrado em abril, um aumento de 0,4 ponto percentual frente ao trimestre de novembro de 2025 a janeiro de 2026. Segundo os dados divulgados pelo IBGE, cerca de 6 milhões e 300 mil pessoas estão sem emprego hoje no país. As fintechs sediadas na Faria Lima, em São Paulo, continuaram ocultando dinheiro do PCC, mesmo após a ação realizada em agosto do ano passado. Uma nova fase da Operação Carbono Oculto aconteceu nesta quinta-feira. Segundo o Ministério Público de São Paulo, o grupo não interrompeu as atividades. As movimentações atípicas e suspeitas são de cerca de 26 bilhões de reais no período. Novas revelações do site Intercept Brasil apontam que Eduardo Bolsonaro também tratou de recursos para o filme Dark Horse com o banqueiro Daniel Vorcaro. O ex-deputado também orientou o banqueiro sobre o envio do dinheiro ao exterior. Em relação a valores, Eduardo Bolsonaro pediu o envio de o máximo possível. O filho do ex-presidente mora nos Estados Unidos desde fevereiro. Outra reportagem do site aponta que Eduardo mora em uma mansão no Texas avaliada em 6 milhões de reais. Um brasileiro em campo hoje pela Copa Libertadores. A partir das 7 horas da noite, o Palmeiras enfrenta o Júnior Barranquilla em São Paulo. O médico Rodrigo Lasmar, da seleção brasileira, confirmou uma lesão de grau 2 na panturrilha de Neymar. No momento, o atleta não deve ser cortado, mas deve ficar fora dos dois amistosos da equipe e pode também perder a partida de estreia na Copa do Mundo. O Giro de Notícias é uma produção da Agência Rádio Web. Texto e apresentação, Leno Falck. Edição, Mário Melo.
3: Bem, meus amigos, agora são 14 horas 35 minutos e olha, vamos agora a uma explicação sobre a PEC da 6x1 que foi votada e aprovada na Câmara Federal. Agora ela vai para o Senado. Vamos dar uma geral na PEC.
5: Entenda a PEC que acaba com escala 6x1, mais tempo livre e mesmo salário. Aprovada na Câmara, proposta segue para análise do Senado. A proposta de emenda à Constituição, PEC, aprovada na Câmara dos Deputados nesta quarta-feira, 27, acaba com a escala 6x1, instituindo a obrigatoriedade de 2 dias de descanso por semana, além de reduzir a jornada de trabalho das atuais 44 horas para 40 horas semanais. Tudo isso sem redução salarial. O relatório permite, por outro lado, compensar o sábado ou domingo trabalhados no caso de categorias com jornadas especiais. Deve ser mantido, no entanto, o número de folgas remuneradas em 2 por semana, em média, gozadas obrigatoriamente no mesmo mês. A PEC ainda permite jornadas diferenciadas para trabalhadores com diploma de ensino superior que recebem, atualmente, igual ou acima de R$ 21.188,87, desde que mantida a escala 5x2. Nesses casos, a negociação direta entre patrão e trabalhador deve definir a duração do trabalho. A proposta prevê que lei complementar posterior poderá estabelecer medidas transitórias de mitigação dos impactos da redução da jornada para os microempreendedores individuais, MEIs, microempresas e empresas de pequeno porte. A proposta agora segue para análise do Senado, onde precisa ser votada em dois turnos. A transição, se aprovada no Senado, a implementação terá uma transição de até 14 meses. A exceção são os trabalhadores terceirizados da administração pública, que terão uma regra de transição diferenciada. Para todos os demais trabalhadores, em 60 dias após a promulgação da emenda constitucional, as empresas terão que garantir a escala 5x2, assim como a redução da jornada para 42 horas semanais. 12 meses após essa primeira redução, a jornada cai para 40 horas. No intervalo entre o segundo e o 14º mês após a promulgação, o empregador deverá distribuir, ao longo da semana, as 2 horas acima das 8 normais de serviço. Se repartidas igualmente, o empregado terá que trabalhar 8 horas e 24 minutos nos 5 dias na semana. Finalizada a fase de transição, todos os empregados devem trabalhar, no máximo, 8 horas diárias e 40 horas semanais em 5 dias na semana. Para trabalhar mais horas, apenas mediante pagamento de hora extra. Veja as regras de transição da PEC que acaba com a escala 6x1, escala de 5 dias de trabalho com 2 dias de descanso, após 60 dias, redução da jornada de 44 horas para 42 horas semanais, após 60 dias, jornada de 42 horas para 40 horas semanais, mantida a escala 5x2, em 14 meses. PEC permite compensação. O relatório do deputado Léo Prates, Republicanos PB, permite, excepcionalmente, e mediante convenção ou acordo coletivo de trabalho, que seja estabelecido regime compensatório que permita escala diferente da 5x2. Nesses casos, os trabalhadores precisam ser compensados no mesmo mês calendário, garantido o gozo de pelo menos um dos dias dentro do período máximo de uma semana de trabalho. Ou seja, um trabalhador pode fazer ainda a escala 6x1, desde que prevista em acordo coletivo. Nesse caso, o dia trabalhado a mais terá que ser compensado com uma folga dentro do mesmo mês. Ao final desse mês, ele terá que ter gozado, na média, o equivalente a 2 folgas remuneradas por semana. Em outro parágrafo, o relatório permite que uma lei posterior pode prever regimes diferentes para duração do trabalho e dias de repouso, desde que respeitados os limites de 40 horas semanais e 2 dias de repouso remunerado por semana. Os terceirizados do Estado. A regra de transição dos trabalhadores terceirizados do poder público é diferente, sob o argumento de evitar riscos de descontinuidade na prestação de serviços públicos essenciais executados mediante terceirização. As empresas que prestam serviços para o Estado terão prazo de 12 meses após promulgação da emenda, e não 60 dias como as demais, para acabar com a escala 6x1 dos empregados. A nova jornada passará a valer no momento da formalização do aditamento do contrato das empresas com o poder público. Porém, os contratos aditados após 60 dias da promulgação da emenda já terão que observar a nova jornada de trabalho instituída pela PEC. Os trabalhadores que ganham acima de 21 mil. Outro ponto do texto diz que a redução da jornada diária não se aplicará aos empregados com diploma de nível superior, remuneração mensal igual ou superior a 2,5 vezes o limite máximo dos benefícios do INSS. Atualmente, essa conta dá R$ 21.188,87. Nesses casos, a redução da jornada só ocorrerá por liberalidade do empregador, quando é concedido sem obrigação legal, ou se estiver prevista em acordo ou convenção coletiva de trabalho. O texto, contudo, determina a realização da escala 5x2. Segundo o relator Léo Prates, a medida se aplica aos trabalhadores classificados como hipersuficientes, que têm significativa capacidade de negociação e autonomia na definição das condições em que desempenham suas atividades. São das condições em que desempenham suas atividades.
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2: Bem, agora são 15 horas, 15 minutos, e olha, não esquecendo o que está acontecendo em Imbituba, lá na Prefeitura Municipal de Imbituba, né, mais especificamente na Sala do Empreendedor, A semana do MEI. Você que é MEI e quer tirar dúvida a respeito da sua empresa, aproveite e faça essa visita lá na

Sala do Empreendedor, que até amanhã, tudo gratuito para você nos atendimentos, entendeu? Lá na Prefeitura, Sala do Empreendedor, Semana do MEI. Agora vamos com boa música para você.

Gente, quero dizer pra vocês que é um prazer imenso ter vocês aqui comigo hoje nessa noite. Quero agradecer a cada um de vocês que vieram aqui hoje, principalmente as minhas fãs lindas, maravilhosas e cheirosas.

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0: Bem, meus amigos, agora são 16 horas e 55 minutos. Estamos chegando ao final de mais um programa. Agradecendo a companhia de todos. Tenham todos uma excelente noite. E amanhã, se Deus quiser e Ele adquirir, a gente está de volta. Agora, fique ligadinho na nossa programação, hein?
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2: 16 horas e 55 minutos.
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2: Ok, boa tarde, são 17 horas e 14 minutos, 17 e 14 no ar, programa informativo musical na tarde desta quinta-feira, dia 28 de maio. Lembrando, eu fico com você até às 19 horas, levando muitas músicas e muitas notícias aqui na NBC FM, a rádio da comunidade. E notícias como estas. Deputados de Santa Catarina são maioria entre os que votaram não pelo fim da escala 6-1. Foragido alvo de mandato de prisão é morto ao reagir durante abordagem. Dia livre de impostos, confira produtos e serviços com super descontos. Desafio Rota da Baleia 2026 passa de 1.000 inscritos 4 meses antes da largada. Saiba como se inscrever. SAMU atende casos de surto psicótico, gestante com sangramento e queda de bicicleta em Imbituba. Vacina contra a gripe está liberada para toda a população de Imbituba a partir do dia 1º de junho. Tudo isso e muito mais no programa informativo musical que está começando na tarde desta quinta-feira aqui na NBC FM, a rádio da comunidade. Mas como sempre, a gente começa nosso programa todas as tardes trazendo a nossa mensagem do programa para você.

É verdade, gente, é preciso sim, é preciso saber viver. São 17 horas e 17 minutos e podeis sim ser feliz, mas isso tem um preço. Aceita-te como és, sem esperar destaque. Conserva a disciplina dos teus próprios impulsos. Não faças compra alguma que não possa pagar. Em matéria de afeto, vive em teus compromissos. Deus ajuda, porém, a quem busca ajudar-se. Pense nisso. Boa tarde.

É, galerito, tá aí, são 17 horas e 18 minutos, 17 e 18, em programa informativo musical na tarde desta quinta-feira, dia 28 de maio. Eu trago música para você, Chitãozinho e Chororó, cantando Amor a Três.

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E a nova estimativa para os leilões das ferrovias da Malha Sul foi remarcada para março de 2027. A atualização do cronograma do Ministério dos Transportes foi divulgada na quinta-feira. Na programação anterior, os certames tinham previsão de realização em novembro de 2026, mas como nem a etapa das audiências públicas foi realizada, as datas serão então marcadas para a próxima semana. Em reunião da diretoria da NTT, o intervalo foi ampliado. A previsão de lançamento aí dos editais dos leilões passou para dezembro. A modelagem ainda precisa então ser submetida ao Tribunal de Contas da União. Trazendo aqui mais informação para você, quando são 17 horas e 23 minutos, 17h23. E o desafio Rota da Baleia 2026 ultrapassou a marca de 1.000 atletas inscritos cerca de 4 meses antes da largada. O número já supera o total de participantes registrado na edição anterior. A prova de trail Run será realizada em 12 de setembro, com trajetos entre Laguna, Imbituba e Garopaba. As inscrições seguem abertas pelo site oficial do evento. Os atletas podem escolher entre a distância de 80 km em formato solo ou revezamento, além das provas individuais de 42 km, 21 km e 8 km. Segundo a organização, o crescimento do número de participantes confirma a consolidação da prova do calendário nacional de corridas de trilha. Em 2024, o evento reuniu cerca de 500 atletas. Em 2025, chegou a 1.000 inscritos. Para 2026, a marca foi alcançada antes mesmo da realização da prova. O desafio Rota da Baleia cresce a cada edição. Os 1.000 atletas inscritos até agora foram alcançados, faltando praticamente 4 meses para a realização do evento. A prova ganha relevância pelo percurso, com muitos cenários intocados e com as baleias francas como uma atração a mais aos atletas, afirma Luiz Bittencourt, proprietário da All Sports. São 17 horas 25 minutos.

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Zé Ramalho, Chitãozinho Chororó cantando Sinônimo para você na tarde desta quinta-feira, dia 28 de maio. E a região sul de Santa Catarina está com 1.369 vagas de emprego abertas por meio do Sistema Nacional de Emprego, SINE. Na Murel, os destaques são Imbituba, com 163 oportunidades, e Garopaba, com 170 vagas, incluindo uma exclusiva para pessoas com deficiência PCD. Em todo o estado, Santa Catarina iniciou a semana com 8.580 vagas disponíveis pelo SINE. Na Amurel, na região da Amurel, Imbituba e Tubarão concentram o maior número de oportunidades. Imbituba tem 163 vagas, sendo uma para PCD. Tubarão aparece logo atrás com 162, também com uma oportunidade exclusiva para PCD. Laguna também registra número expressivo com 70 vagas abertas. Já Garopaba, que integra a região sul no levantamento do SINE, aparece com 170 oportunidades, uma delas para PCD. As vagas no sul de Santa Catarina, Garopaba 170, Imbituba 163, Tubarão 162, Laguna 70, Gravatal 25, Braço do Norte 25, Capivari de Baixo 2 vagas, Criciúma 265 vagas, Morro da Fumaça 233, Forquilinha 107 vagas, Araranguá 97 vagas, Praia Grande 18 vagas, Içara 15 vagas, Cocal do Sul 6 vagas, sendo uma para PCD, Orleans 5 vagas, Siderópolis 3 vagas e Turvo 3 vagas. Como se candidatar, João? Os interessados devem procurar uma unidade do SINE ou consultar as oportunidades disponíveis pelos canais oficiais do sistema. As vagas podem mudar ao longo dos dias, conforme o preenchimento ou a abertura de novas oportunidades. 17 horas 33 minutos, Raul Seixas.

Olha, eu quero mandar um alô pra galera, tá ligadinho com a gente, a galera lá na Barbearia do Paulo, né? Barbearia do Monteiro, tá sempre ligadinho, curtindo o programa Informativo Musical e curtindo aí uns anos 70, 80 e 90, hein?

É, galera, então tá aí, são 17 horas e 41 minutos, 17 e 41, hein? 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Olha, a vacina contra a influenza, vírus causador aí da gripe, será disponibilizada para toda a população de Imbituba a partir do dia 1º de junho. A informação foi divulgada pela Prefeitura por meio da Secretaria Municipal de Saúde. Até então, a imunização era destinada apenas aos grupos prioritários definidos pelo Ministério da Saúde. Com a ampliação, qualquer morador poderá procurar uma das salas de vacina do município para receber a dose, conforme a disponibilidade em estoque. A aplicação será feita durante o horário de funcionamento de cada unidade de saúde. A orientação é que... os moradores procurem o posto mais próximo. Segundo a vice-prefeita e secretária de saúde, Madalena Nunes, a ampliação busca aumentar a cobertura vacinal no município, especialmente no período de maior circulação de vírus respiratórios. A vacinação contra a influenza é uma das principais formas de prevenção contra complicações causadas pelo vírus da gripe, especialmente nos períodos de frio, em que há maior circulação de doenças respiratórias. Por isso, reforçamos o convite para que a população procure uma unidade de saúde e se vacine, ajudando então a proteger não apenas a si, mas também toda a comunidade. 17 horas, 43 minutos. Bruno Marrone.

É, galera, então tá aí, são 17 horas e 49 minutos. Meu amigo Paulo Sérgio, lá na Barbearia Monteiro, sintonizado com a gente, curtindo aí o programa Informativo Musical na tarde desta quinta-feira, dia 28 de maio, hein? 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O telefone para você ligar e participar é o 48, você liga lá e agenda seu horário, né? 48 996166651. 48 996166651 é o telefone da Barbearia Monteiro, antiga Tosica Cabeleireiro.

0: Rio de Janeiro!
1: Obrigado,
0: Luan. Brasil! Brasil!
2: Parabéns, Luanzinho.
0: Menino,
3: obrigado, obrigado.
2: O Brasil te ama, viu?
0: Ô, rapaz, o Brasil ama vocês, que é isso. Muito obrigado pela presença de vocês, viu?
2: Valeu, gente! Tchau, gente!
0: Valeu, uma salva de palmas aí, gente!

0: 18h14.
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0: Valeu, gente. Obrigado. Lindo. Lindo.
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1: Boa noite.
2: Boa noite para você que nos acompanha em todo o país.
1: Quinta-feira, 28 de maio de 2026.
2: Vamos ao destaque do dia. Emprego.
1: Brasil tem o menor desemprego para o trimestre encerrado em abril desde 2012.
2: Em abril foram geradas mais de 85 mil novas vagas de trabalho formais. Luana Karen.
3: O Brasil encerrou abril com mais de 47 milhões e 800 mil empregos com carteira assinada.
1: E ainda, presidente Lula sanciona projeto que cria a Universidade Federal Indígena.
2: Será a primeira instituição de ensino superior do país voltada aos povos originários.
4: Aos poucos a gente vai ensinando o mundo a compreender que é possível, de forma civilizada, a gente garantindo a todos aqueles que habitam o planeta a ter os seus direitos.
1: Você vai ouvir também, combate ao crime organizado.
2: Nova operação avança na asfixia financeira e no fim das fraudes no setor de combustíveis.
1: Ação também impede que gasolina adulterada seja repassada aos consumidores.
2: Na apresentação da Voz do Brasil, hoje, Mariana Jungmann e Luciano Seixas.
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2: O emprego no Brasil continua em crescimento.
1: No mês de abril, foram criados quase 86 mil postos de trabalho com carteira assinada.
2: E a taxa de desocupação no país é a menor desde 2012.
3: Em abril, a atendente Willy da Silva conseguiu uma posição em um restaurante no centro de Brasília. Ela estava desempregada há 6 meses e buscava uma oportunidade de trabalho que permitisse que ela tivesse mais tempo com os filhos.
5: Porque eu curto muito as crianças agora, né? Final de semana eu estou em casa com eles, é feriado, eu não trabalho. É uma coisa garantida, né? Ter um emprego fechado. Com a carteira assinada e tudo, eu vou ter todos os meus direitos, um dia eu sair e tudo mais.
3: Assim como Willy, milhares de brasileiros conseguiram uma emprego no país este ano. Cenário captado pela Pesquisa Nacional por Amostra de Domicílios. De acordo com a PNAD Contínua, a taxa de desocupação no trimestre encerrado em abril foi de 5,8%, o menor nível da série histórica iniciada em 2012 para o período. No mesmo trimestre do ano passado, o percentual de pessoas procurando emprego no Brasil estava em 6,6%. A taxa de desocupação calculada pelo IBGE inclui apenas pessoas desempregadas que estão disponíveis para trabalhar e tentando encontrar uma posição. A coordenadora de pesquisa por amostra de domicílios do IBGE, Adriana Beringui, comentou o resultado.
6: O nível da ocupação segue em patamares elevados, né, mostrando que a capacidade de geração de trabalho e renda no mercado brasileiro segue de forma sustentada.
3: Outro dado que mostra o bom momento por que passa o mercado de trabalho no Brasil é o Cadastro Geral de Empregados e Desempregados, o CAGED, que mede a quantidade de trabalhadores com carteira assinada. Segundo o CAGED, em abril, foram criados no país 85.888 empregos formais. 3 dos 5 grupos da atividade econômica monitorados tiveram saldo positivo: serviços, construção e indústria. Já entre as unidades da federação, 24 das 27 criaram empregos em abril, com destaque para São Paulo, Rio de Janeiro e Minas Gerais. O ministro do Trabalho e Emprego, Luiz Marinho, destacou que o país deve continuar gerando empregos formais.
7: O potencial da economia brasileira é de crescimento. Ele vai continuar crescendo, portanto, creio que nós teremos mais de 1 milhão de empregos gerados como positivo esse ano.
3: De acordo com o CAGED, o Brasil encerrou abril com mais de 47 milhões e 800 mil empregos com carteira assinada. O salário médio de admissão em abril foi de R$ 2.386,56. Reportagem Luana Karen.
1: Em suas redes sociais, o presidente Lula destacou a aprovação na Câmara dos Deputados do fim da escala de trabalho 6x1, sem redução de salário.
2: Segundo ele, as 2 folgas semanais significam mais tempo para estudar, se divertir, cuidar da saúde e ver os filhos crescerem.
1: Hoje, o presidente comemorou a aprovação durante encontro com a presidente do Suriname e disse que é uma conquista da sociedade brasileira.
4: Quem sabe um dia a gente consiga fazer com que as pessoas trabalhem o suficiente para sobreviver,
8: o suficiente para enriquecer a economia brasileira, mas o suficiente para que eles possam ser felizes no mundo do trabalho.
2: Durante o programa Bom Dia Ministro, produzido pela Empresa Brasil de Comunicação, Paulo Pereira, do empreendedorismo, da microempresa e da empresa de pequeno porte, comentou o impacto sobre as mulheres.
9: Vou pegar um exemplo, as trabalhadoras domésticas, né, que vão ser muito afetadas pela escala 6x1. Nós temos 1,5 milhão de trabalhadoras domésticas. A mulher trabalha 6 dias, chega em casa, vai fazer o quê? Trabalhar, cuidar dos filhos, cuidar da família. Então, o impacto sobre as mulheres, sobre os setores menos escolarizados, sobre os setores de menor renda é muito grande para que essas pessoas possam ter uma vida melhor, cuidar melhor das suas famílias e, como eu estava dizendo, estudar mais, empreender mais. É importante ressaltar isso, o impacto econômico vai ser bom para muitos segmentos. E aqueles segmentos que podem ter um impacto diferente, nós vamos cuidar, nós vamos achar soluções.
1: A proposta do fim da escala 6x1 segue agora para avaliação do Senado Federal.
2: Um passo inédito para o futuro dos povos indígenas no Brasil.
1: O presidente Lula sancionou agora há pouco a lei que cria a Universidade Federal Indígena, a primeira do país.
2: Com sede em Brasília, a nova universidade terá camping em diferentes regiões e vai oferecer cursos de graduação e pós-graduação.
10: Prevista para entrar em atividade no próximo ano, a UNIND, Universidade Federal Indígena, será destinada a valorizar os saberes dos povos originários e práticas ancestrais. O ministro dos Povos Indígenas, Eloy Terena, é formado em Direito e diz que a Universidade Federal é um sonho de lideranças indígenas visionárias. Ele relata que a iniciativa será o maior investimento na escolarização dos povos indígenas.
11: A universidade será composta por indígenas em seus quadros e irá retratar essa pluridiversidade étnica que é o nosso país.
10: A Universidade Federal Indígena atenderá inicialmente 2.800 estudantes. A sede será em Brasília, mas unidades descentralizadas serão construídas em outras regiões do Brasil, de acordo com a demanda e concentração dos povos indígenas. O ensino será voltado para a formação nos níveis de graduação e pós-graduação. Os cursos terão ênfase em gestão ambiental e territorial, políticas públicas, sustentabilidade socioambiental, línguas indígenas, saúde, direito, agroecologia, engenharias e tecnologias e formação de professores. Para o presidente Lula, o Brasil não pode abrir mão dos saberes milenares dos indígenas.
4: Aos poucos a gente vai ensinando o mundo a compreender que é possível, de forma civilizada, a gente garantindo a todos aqueles que habitam o planeta a ter os seus direitos. E a gente não pode prescindir do conhecimento milenar que os povos indígenas acumularam ao longo de tanto tempo nesse país e no mundo. Cabe agora ao Estado brasileiro pegar o prédio, prepará-lo para que a gente possa, no menor prazo de tempo, fazer uma festa com os novos alunos que vão entrar.
10: A UNIND vai contribuir para a formação de profissionais especializados em educação intercultural e garantir a preservação das 274 línguas faladas pelos 305 povos indígenas do Brasil. Reportagem Graziele Bezerra.
2: O presidente Lula recebeu hoje a presidente do Suriname, Jennifer Gerling-Simons.
1: No encontro, os dois líderes assinaram acordos de cooperação e se comprometeram a estreitar laços entre os países.
12: Durante visita oficial, a presidente do Suriname, Jennifer Gerling-Simons, chegou ao Brasil acompanhada de mais 5 ministros. Durante encontro com o presidente Lula, os líderes assinaram 13 acordos de cooperação em áreas como defesa, segurança pública, comércio, energia e proteção da Amazônia. O Suriname vive um momento de crescimento econômico após a descoberta de grandes reservas de petróleo e gás natural. Lula afirmou que o Brasil quer ampliar ainda mais o comércio bilateral. Mesmo com um crescimento de 25% desde 2023, o presidente afirmou que ainda existe potencial para esse aumento.
4: Como vocês agora vão se transformar em grandes produtores de petróleo, a Petrobras pode trabalhar com vocês. Aí a gente vai poder equilibrar a balança comercial, porque nós vamos importar um pouco de petróleo de vocês para compensar a nossa colaboração com o Suriname.
12: Na área ambiental, os dois países pretendem ampliar ações conjuntas de combate ao desmatamento e ao crime organizado na Amazônia, como afirmou o presidente Lula.
8: Estamos unindo esforços regionais no enfrentamento ao narcotráfico, ao tráfico de drogas, pessoas e armas de fogo. O novo acordo com a Polícia Federal vai ampliar nossa cooperação no combate a ilícitos transnacionais, com destaque aos crimes ambientais e de mineração.
12: Os governos também assinaram acordos para ampliar as conexões aéreas e marítimas entre os dois países e avançar no chamado Anel das Guianas, projeto de integração regional que liga o norte do Brasil aos países vizinhos da região amazônica. Reportagem Raquel Mariano.
2: Quase 60 mandados de busca e apreensão foram cumpridos hoje na Operação Fluxo Oculto.
1: A ação conjunta entre o governo do Brasil e estados tem como objetivo desmantelar fraudes e lavagem de dinheiro no setor de combustíveis.
13: Nesta nova fase da Operação Carbono Oculto, foram cumpridos 59 mandados de busca e apreensão em 5 estados: São Paulo, Paraná, Mato Grosso do Sul, Minas Gerais e Rio de Janeiro. A ação, batizada de Fluxo Oculto, contou com a participação de órgãos federais e estaduais. O alvo é um esquema criminoso no setor de combustíveis, envolvendo fraudes, sonegação e lavagem de dinheiro. As investigações identificaram 6 novas fintechs, empresas voltadas para serviços financeiros digitais, que, na verdade, operavam como bancos paralelos das organizações criminosas. O ministro da Fazenda, Dario Durigan, destacou a grande movimentação financeira das fintechs no esquema.
14: Uma movimentação total de R$ 26 bilhões em 6 fintechs nos últimos anos, o que acende o sinal de alerta para os órgãos de inteligência, que a gente espera avançar no combate ao crime organizado, da maneira que encorta, da maneira inteligente, que é fazendo asfixia financeira.
13: Em outra frente de atuação, os agentes cumpriram mandados contra empresas e pessoas que atuavam na adulteração de combustíveis. Somente com um esquema que utilizava nafta petroquímica, os prejuízos aos cofres públicos atingem a marca de R$ 200 milhões em 2 anos. De acordo com o diretor da Agência Nacional do Petróleo, Gás Natural e Biocombustíveis, Júlio Nishida, a operação vai impedir que milhões de litros de gasolina adulterada sejam repassados aos consumidores.
15: A Agência Nacional do Petróleo, em etapas anteriores, interditou e apreendeu pouco mais de 2,5 milhões de litros de gasolina adulterada com essa nafta, e com o trabalho de hoje, a gente impede de outro quantitativo igualmente danoso chegar ao consumidor, chegar à sociedade, em fraudes que envolvem qualidade, dano ao consumidor, dano ao erário, lavagem de dinheiro.

0: 2024.
1: Agora, com o novo acordo do Rio Doce, o monitoramento passa a ser feito pela FUNASA, a Fundação Nacional de Saúde, ligada ao Ministério da Saúde.
0: Esse mês, a FUNASA começou a segunda etapa de verificação e testagem da qualidade da água em 173 pontos dos dois estados.
1: Mais cedo, nós conversamos com Lenildo Moraes, presidente da Fundação, sobre esse trabalho e também sobre a segurança hídrica proporcionada pelo programa Cisternas, na região do semiárido brasileiro. Acompanhe.
0: Presidente Lenildo Moraes, um prazer ter o senhor com a gente aqui na Voz do Brasil. Vamos começar falando do trabalho que a FUNASA vem desempenhando no monitoramento da qualidade da água do Rio Doce. Isso é necessário ainda por causa das consequências do rompimento da barragem do Fundão em Minas Gerais em 2015. Como é que é feito e onde é feito esse monitoramento?
2: Boa noite a todos os ouvintes da Voz do Brasil, boa noite Mariana, boa noite Luciano Seixas. Olha, a Operação FUNASA presente no Rio Doce começou com três frentes simultâneas, né? De monitoramento da qualidade da água em 32 municípios de Minas Gerais e do Espírito Santo. A operação começou com 173 pontos de monitoramento ao longo da bacia do Rio Doce. É importante dizer que a primeira frente foi no município de Mariana e no Vale do Aço. A segunda percorreu cidades do Médio Rio Doce e da divisa entre Minas Gerais e Espírito Santo, incluindo Governador Valadares, Conselheiro Pena, Resplendor e Aimorés. E a terceira e última frente foi nos municípios capixabas, lá no Espírito Santo, com coletas em Aracruz, Linhares, Colatina, São Mateus, Conceição da Barra e Marilândia. A FUNASA disponibilizou a nossa equipe, né, três unidades móveis, junto com as equipes, para coleta da qualidade, né, identificar a qualidade da água, além de carros, apoio de equipes técnicas especializadas. Os laboratórios móveis permitiram a realização de análises físicas e químicas e microbiológicas, né? Isso foi importante, porque a partir daí nós podemos identificar a real qualidade, né, e necessidade de futuras ações que a gente precisa fazer a partir dessas análises.
1: Presidente, quando é que os resultados desse monitoramento serão divulgados, especialmente para as comunidades atingidas pela contaminação lá de 2015?
2: As análises já estão em fase final de análise, né? Devemos entregar nos próximos dias. Mais tardar a próxima semana, nós já estaremos com todos esses dados monitorados para que a gente possa apresentar para toda a sociedade.
0: E esse monitoramento, ele vai ser permanente, presidente? Como é que vai ser a periodicidade desse acompanhamento?
2: Vai ser permanente. Nós já temos um acordo de cooperação técnica assinado com a AGESUS, que é a Agência Brasileira de Apoio à Gestão do SUS, e ele vai permitir que o governo, através da FUNASA, Fundação Nacional de Saúde, através de seus técnicos, possa fazer esse monitoramento de forma permanente.
1: E existe um outro trabalho desempenhado também pela FUNASA em relação à segurança hídrica, que é o programa Cisternas. Como é que ele atua para garantir água para as famílias de regiões secas ou semiáridas?
2: A iniciativa permite acesso regular à água potável para consumo humano por meio da captação e armazenamento da água da chuva. É importante que as populações do semiárido que estão nos escutando já sabem como funciona. Então, na realidade, nós, na prática, o programa ele funciona como uma instalação de reservatórios, né? Os reservatórios têm capacidade de 16 mil litros conectados aos telhados das residências, né? Então, nos períodos das chuvas, a água é captada, filtrada e armazenada para ser utilizada nos meses de estiagem.
0: O presidente, quantas famílias já são atendidas pelo programa atualmente? Há previsão dele ser ampliado?
2: Olha, nós estamos atendendo agora 20.976 famílias, quase 21 mil famílias. E a ideia é que a gente faça essa ampliação ainda, tá certo? Os estados beneficiados nessa primeira etapa são Bahia, Ceará, Minas Gerais, Paraíba, Pernambuco, Piauí, Rio Grande do Norte e Sergipe, né? Os investimentos chegam a 250 milhões de reais.
1: E quais são os critérios de seleção das famílias atendidas pelo programa de cisternas?
2: Olha, boa pergunta, Luciano. Olha, o edital estabelece alguns critérios obrigatórios para participação. Por exemplo, as famílias precisam viver em comunidades rurais do semiárido, não ter acesso regular à água potável por rede de abastecimento e não ter sido atendido por programas de cisternas. Além, é claro,

0: das residências ter as condições mínimas para instalação do equipamento. Telhado adequado, a captação da água da chuva, é importante que se tenha espaço suficiente no meio do terreno, né, para poder ter essas condições técnicas necessárias. Outro dado importante é que os critérios são situação de vulnerabilidade social, a pessoa tem que estar inscrita no CAD único, as famílias chefiadas por mulheres têm prioridades, a presença de pessoas com deficiência também. Se é um deficiente na família, um deficiente físico, no núcleo familiar, tem prioridade também. E, obviamente, e um dado muito importante, que está se dando como prioridade também as populações de comunidades quilombolas.
1: Agora, presidente, as famílias que tiverem interesse em receber esses equipamentos, elas devem fazer o quê? Procurar a prefeitura, a FUNASA diretamente, preencher um cadastro? Como é que funciona?
0: Olha, essas 20.976 cisternas já foram feitas a partir de um critério já estabelecido pela FUNASA. A prefeitura fez o levantamento inicial e encaminhou a superintendência, né, da FUNASA, e as pessoas agora devem procurar a prefeitura para poder saber quais os locais. A prefeitura previamente já tem todas as comunidades que vão ser beneficiada. E nós da FUNASA também. Nós vamos divulgar todas as comunidades que foram pré-selecionadas pelas prefeituras.
2: Muito bem, nós conversamos com o presidente da FUNASA, a Fundação Nacional de Saúde, Lenildo Moraes. Muito obrigado por sua entrevista aqui, a Voz do Brasil.
0: Obrigado, Mariana. Obrigado, Luciano. Boa noite a todos os ouvintes da Voz do Brasil.
1: O Ministério da Previdência Social e o INSS realizam nesse fim de semana um grande mutirão para atendimentos em diversas regiões do país.
2: São mais de 59 mil vagas destinadas a perícias médicas e avaliações sociais do INSS. As etapas obrigatórias para concessão de benefícios previdenciários e assistenciais.
1: O secretário de Regime Geral de Previdência Social, Benedito Brunca, disse que o tempo de espera vem caindo e destacou a importância do agendamento.
3: No Brasil, o tempo médio de espera no mês de abril estava em 40 dias. Na parcial que tiramos esta semana, esse tempo médio já caiu para 30 dias, o que é uma evolução de 10 dias. É importante que as pessoas que estão aguardando os atendimentos possam entrar em contato ou com o 135 ou no próprio aplicativo do meu INSS para poder fazer a confirmação e antecipar seu atendimento, porque isso vai abreviar o tempo da decisão do seu benefício.
2: Hoje, dia 28 de maio, é comemorado o Dia Internacional da Dignidade Menstrual.
1: No Brasil, dados do IBGE indicam que 15% das adolescentes deixaram de ir ao menos um dia na escola por falta de absorvente.
2: Para tentar mudar essa realidade, o governo do Brasil promove o Programa de Proteção e Promoção da Saúde Menstrual.
1: Em 2 anos, mais de 3 milhões de pessoas foram beneficiadas com itens de higiene e ações educativas.
4: A mineira Mariana Soares conta que menstruou pela primeira vez aos 13 anos de idade e desde então sintomas como fortes dores e enjoo são comuns para ela. Hoje, aos 22 anos, ela luta para que mais mulheres possam falar sobre saúde menstrual.
5: Eu sei que tem muitas vozes de meninas que sofrem como eu, mas não têm a oportunidade de, às vezes, saber que ela pode viver melhor. Isso é um direito nosso.
4: Combater preconceitos e tabus é um dos objetivos do festival Alana Ideia Fest 2026 para tratar sobre dignidade menstrual e proteção de meninas e adolescentes, como explica a diretora executiva do Alana, Flávia Dória.
6: 6 entre cada 10 meninas têm a rotina escolar abalada por essas dores menstruais e 4 em cada 10 meninas chegam a faltar na escola pelo menos uma vez por mês por causa dessas dores, que muitas vezes são incapacitantes. A gente precisa falar sobre isso.
4: A programação faz parte das ações do Dia Internacional da Dignidade Menstrual, comemorado nesta quinta-feira. Desde 2023, o governo do Brasil distribui de forma gratuita absorventes por meio do Programa de Proteção e Promoção da Saúde Menstrual. Em 2 anos, mais de 500 milhões de unidades já foram distribuídas, de acordo com a Coordenadora-Geral de Atenção à Saúde das Mulheres do Ministério da Saúde, Mariana Cerdeira. Ceabra, além do fornecimento de produtos, ações educativas.
7: O programa tem o eixo de dispensação desses absorventes, né, através do programa Farmácia Popular. E hoje é possível retirar essas autorizações para as beneficiárias que são inscritas no Cade Único através do aplicativo Meu SUS Digital. A segunda forma é através do programa Pé de Meia. E a terceira forma é justamente na Unidade Básica de Saúde, onde além da autorização, ela vai poder também ter todo o leque de informações.
4: Lembrando que o absorvente é distribuído de forma gratuita e o benefício é destinado a pessoas com idade entre 10 e 49 anos, inscritas no Cade Único e com renda mensal de até R$ 218,00, estudantes da rede pública de baixa renda e pessoas em situação de rua. Reportagem Gabriela Noronha.
2: Amanhã é o último dia para fazer a declaração do Imposto de Renda.
1: A Receita Federal já recebeu mais de 37 milhões de declarações e a expectativa é chegar a 44 milhões de documentos.
2: Quem entregar fora do prazo estará sujeito à multa.
1: E essas foram as notícias do Governo do Brasil.
2: Uma realização da Secretaria de Comunicação Social da Presidência da República.
1: Com produção da empresa Brasil de Comunicação.
2: Fique agora com as notícias do Poder Judiciário e do Congresso Nacional. Boa noite.
1: Boa noite para você e até amanhã.

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1: Você vai ouvir agora notícias do Poder Judiciário.
2: STF homologa acordo para viabilizar operação de crédito ao BRB.
3: STJ define que qualificadora de violência de gênero também se aplica a agressões contra a mulher em relação homoafetiva.
2: Semana na conciliação. Trabalhadores de empresa de tratamento de água e saneamento de Campinas fecha um acordo de mais de 7 milhões de reais.
3: Boa noite, eu sou Marcela Luiza.
2: E eu sou Walter Lima.
3: O Supremo Tribunal Federal homologou nesta quinta-feira um acordo entre a União, o Governo do Distrito Federal, o Banco Central e o Banco de Brasília para viabilizar uma operação de crédito destinada ao reforço financeiro do BRB.
2: A decisão foi tomada durante a audiência de conciliação conduzida pelo ministro Luiz Fux. Marcelo Della Libera.
4: O acordo permite que o Distrito Federal contrate um empréstimo junto ao Fundo Garantidor de Crédito para capitalizar o banco. A operação terá garantia de um sindicato de bancos e contragarantia vinculada às verbas do Fundo de Participação dos Estados e do Distrito Federal e do Fundo de Participação dos Municípios.
3: O Comitê Nacional de Inteligência Artificial no Judiciário aprovou duas medidas para ampliar a segurança da inteligência artificial usada pela Justiça.
2: Coordenada pelo Conselho Nacional de Justiça, a manifestação técnica validou os riscos de inserção de comandos escondidos em documentos processuais e instituiu um Programa Nacional de Segurança para capacitação e com suporte e prevenção de riscos.
3: A manifestação técnica é a primeira medida nacional de orientação sobre o tema e deve ser submetida ao plenário do Conselho.
2: As medidas fazem parte das prioridades definidas pela gestão 2025-2027, coordenada pelo presidente do CNJ e do STF, ministro Edson Fachin.
3: Qualificadora de lesão corporal praticada contra a mulher pela condição do sexo feminino também se aplica em relação homoafetiva entre mulheres.
2: Essa é a conclusão do STJ. Fátima Uchoa.
5: Uma mulher foi acusada de insultar e agredir fisicamente a ex-companheira por ciúmes. O Ministério Público ofereceu denúncia por lesão corporal qualificada, considerando que a agressão foi cometida contra a mulher pela condição do sexo feminino e no âmbito doméstico. A Justiça de Santa Catarina condenou a acusada só pelo crime de lesão corporal em contexto doméstico. Já a sexta turma do STJ deu provimento ao recurso especial do MP. Segundo o ministro relator Rogério Schietti Cruz, basta o vínculo doméstico familiar ou de afetividade e a condição de mulher da vítima para aplicação do sistema protetivo, sendo presumidas a vulnerabilidade e, consequentemente, a motivação de gênero.
3: Trabalhadores de empresa de tratamento de água e saneamento de Campinas fecham acordo de mais de 7 milhões de reais.
2: A conciliação foi fechada durante a Semana Nacional da Conciliação Trabalhista. Rafael Oliveira.
6: O acordo encerra uma ação coletiva de 2018 sobre gratificação paga a motoristas da Sanasa, empresa de economia mista de tratamento de água e saneamento de Campinas. 54 trabalhadores vão receber mais de 7 milhões de reais em valores líquidos. O acordo também prevê o recolhimento de 600 mil reais em FGTS e 2 milhões de reais em encargos previdenciários para a União. As negociações vinham sendo realizadas desde o início do ano.
3: Justiça recebe denúncia contra organização criminosa internacional por garimpo ilegal em Roraima.
2: Na ação, o MPF pede a condenação dos 6 integrantes do grupo e fixação de, no mínimo, 200 mil reais em multa por danos morais coletivos. Vanessa Pereira.
7: Segundo a denúncia, o grupo negociava ouro e diamantes extraídos ilegalmente no Brasil e no exterior, usando contatos e negociações no Peru para comercializar os minerais sem autorização. As investigações apontam investimento de 350 mil reais na compra de ouro e negociações de pedras avaliadas em mais de 100 mil dólares. O MPF pede a condenação dos 6 acusados por exploração ilegal de recursos minerais da União, organização criminosa transnacional, contrabando e lavagem de dinheiro, além de multa mínima de R$200 mil por danos coletivos e sociais.
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3: Uma boa noite.
2: E até amanhã.
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8: Eu sou Paula Groba.
9: E eu sou Ricardo Nakaoka.
8: E estes são os destaques de hoje do Jornal do Senado, que começa agora.
9: Senado aprova retomada de benefícios fiscais para o terceiro setor e isenção de IPI para pessoas com deficiência.
8: Escala 6x1, Senado vai analisar proposta aprovada pela Câmara.
9: Segue para sanção presidencial política nacional para estudantes com superdotação.
8: Boa noite.
9: Boa noite.
8: Hospitais filantrópicos, entidades assistenciais e organizações sociais podem voltar a ter acesso a benefícios tributários suspensos nos últimos anos. O Senado aprovou um projeto que retoma incentivos fiscais para instituições do terceiro setor e também garante a isenção do IPI na compra de veículos por pessoas com deficiência.
9: A proposta segue agora para análise da Câmara dos Deputados. Mais informações com o repórter Alexandre Campos.
10: Os benefícios referentes ao Imposto sobre a Renda das Pessoas Jurídicas, Contribuição Social sobre o Lucro Líquido e COFINS, atualmente assegurados por uma lei complementar apenas às organizações da sociedade civil de interesse público e organizações sociais, vão se estender também a todas as entidades do terceiro setor, como afirmou a relatora do projeto, senadora professora Dorinha Seabra, do União do Tocantins.
11: Infelizmente, no formato que está hoje, a APAES e outras instituições já consolidadas na área social perderiam esse benefício.
10: O texto aprovado ainda reverteu outras reduções de benefícios. Um incentivo que passará a valer se a proposta virar lei será o referente à doação ou destinação para patrocínio de parte do imposto de renda devido por empresas para projetos esportivos, culturais e sociais, como os voltados para crianças, adolescentes e idosos. Também foi retomada a isenção total de IPI na compra de veículos por pessoas com deficiência.
8: E os municípios com pendência fiscal já estão autorizados a receber recursos de emendas parlamentares. A publicação que garante essa mudança já saiu no Diário Oficial.
9: Esse e outros dispositivos tinham sido vetados pelo presidente Lula, mas o veto foi derrubado pelo Congresso. Repórter Marcela Diniz.
12: Com a promulgação de 4 dispositivos da Lei de Diretrizes Orçamentárias de 2026 que tiveram veto presidencial derrubado pelo Congresso, ficam permitidas doações de bens e valores no chamado defesa eleitoral, que começa 3 meses antes e vai até o final das eleições. Outro dispositivo autoriza municípios de até 65 mil habitantes que tenham pendências fiscais a celebrar convênios com o governo federal, receber recursos de programas e ter acesso a emendas parlamentares. Na sessão que derrubou o veto, o presidente do Congresso, senador Davi Alcolumbre, assinalou que essas demandas fizeram parte da marcha dos prefeitos a Brasília.
13: São estradas, são rodovias, são escolas, são unidades de saúde, são creches, são praças, enfim, são obras muito relevantes para os municípios brasileiros.
12: As outras 2 regras reinseridas na LDO autorizam o uso de recursos da Lei Orçamentária Anual em despesas que estão fora da competência da União e são relativas à malha hidroviária brasileira e à construção e manutenção de rodovias estaduais e municipais destinadas à integração de modais de transporte ou ao escoamento produtivo.
8: Você sabe o que é ludopatia?
9: Ludopatia é o vício em jogos de azar. Essa compulsão provoca perda de controle, endividamento e impactos graves na vida familiar e emocional dos apostadores.
8: Muita gente vem se conscientizando de que essa atividade pode ser destruidora. Em meio ao avanço das bets no país, mais de 570 mil brasileiros já recorreram à plataforma de autoexclusão criada pelo Ministério da Fazenda para bloquear voluntariamente o próprio CPF em sites regularizados.
9: O crescimento do endividamento de famílias por conta do vício em jogos acendeu o alerta no Senado. Os detalhes com o repórter Rodrigo Rezende.
14: Pelo menos 570 mil pessoas já fizeram cadastro na plataforma de autoexclusão para acesso a sites de apostas. O sistema do Ministério da Fazenda traz a possibilidade do bloqueio voluntário em todas as bets legalizadas no Brasil. De acordo com o Ministério, do total de cadastrados, 207 mil usuários apontaram a perda de controle sobre o jogo e os impactos na saúde mental como principais motivos para a autoexclusão. O vício em jogos de azar, conhecido como ludopatia, atinge milhares de brasileiros, como alerta o senador Humberto Costa, do PT de Pernambuco.
15: Dados da Organização Mundial da Saúde apontam que a taxa de dependência em jogos de azar pode variar de 1% a 3% da população adulta. Se aplicarmos essa proporção ao Brasil, estamos falando de até 4 milhões de brasileiros já em situação clínica de vício.
14: Caso você deseje bloquear o seu próprio acesso aos sites e sistemas regularizados de apostas no Brasil, basta acessar autoexclusãoapostas.fazenda.gov.br. Lembrando que o exclusão é sem o tio. Você deve ter uma conta gov.br para fazer a solicitação e seu CPF será bloqueado em todas as casas de apostas.
8: Secas mais severas, chuvas intensas e eventos climáticos extremos podem marcar os próximos meses no Brasil com o fortalecimento do fenômeno El Niño.
9: Diante do risco de impactos na agricultura, no abastecimento de água e até no aumento de desastres naturais, o Senado reuniu hoje no plenário autoridades e especialistas para discutir medidas de prevenção e preparação. Os detalhes com o repórter Márcio Maturana.
16: O climatologista Carlos Nobre alertou que para este ano se espera uma intensidade maior.
17: Agora, maio, junho, julho, já temos 92% de probabilidade de começar um El Niño. E outubro, novembro e dezembro desse ano, a probabilidade é 98% desse El Niño ser forte ou muito forte. Então, nós temos que nos preparar muito.
16: O senador Hamilton Mourão, do Republicanos do Rio Grande do Sul, disse que é preciso aprimorar o Plano Nacional de Proteção e Defesa Civil de 2012, tornando obrigatórias simulações anuais nos municípios.
18: Se não treinar, nós não vamos conseguir executar na hora que a catástrofe acontecer.
16: O senador Hermes Klan, do PL de Santa Catarina, acredita que o trabalho do Senado para fortalecer o planejamento dos municípios em áreas de risco é fundamental, mas não é suficiente.
19: Muitos municípios brasileiros, especialmente os menores, não têm estrutura técnica, equipe permanente ou capacidade de acessar recursos federais com rapidez. O município sofre a tragédia, mas o sistema público só chega depois da água baixar. Enquanto isso, seguimos repetindo o ciclo: desastre, reconstrução, novo desastre.
16: A sessão de debates foi pedida por todos os líderes partidários, com primeira assinatura de Esperidião Amin, do PP de Santa Catarina.
8: E a proposta que acaba com a escala 6-1 foi aprovada na Câmara dos Deputados na noite de ontem. O próximo passo agora é a análise dessa PEC pelo Senado.
9: Senadores, no entanto, divergem sobre a PEC, que garante aos trabalhadores 2 dias de descanso semanal remunerado. A proposta divide opiniões entre parlamentares e setores da economia. O repórter Douglas Castilho tem mais informações.
20: Uma das vozes contrárias à redução da escala 6-1 para de 5-2 foi o senador Oriovisto Guimarães, do PSDB do Paraná. Segundo ele, trata-se de uma medida demagógica.
21: O Brasil já tem o maior Bolsa Família de toda a história. Já tem auxílio gás. Já tem benefício de prestação continuada. Não tem cabimento. Não houve aumento de produtividade. Não houve investimento em máquinas.
20: Mas o senador irá Trajá, do PSD do Tocantins, destacou que a nova jornada é uma tendência internacional fruto justamente da modernização tecnológica.
4: Se a tecnologia já flexibilizou a jornada de 40 horas para os setores corporativos de tecnologia, é um contrassenso condenar o trabalho do comércio a um modelo rígido de aprisionamento 6 dias por semana.
20: O senador Hamilton Mourão, do Republicanos do Rio Grande do Sul, considera a medida uma intervenção indevida do Estado.
5: Então, se eu vou trabalhar 1 dia, 2 dias, 3 dias, 4 dias, 5 dias, 6 dias, 7 dias, é uma decisão minha numa negociação com aquele que está me contratando.
20: O senador Rogério Marinho, do PL do Rio Grande do Norte, concorda com a livre escolha e apresentou uma nova PEC que será analisada pelo Senado em conjunto com o fim da escala 6x1. A proposta prevê a negociação entre trabalhador e patrão quanto à quantidade de horas trabalhadas e o pagamento proporcional às horas efetivamente cumpridas.
9: Com edição de Paula Groba e trabalhos técnicos de João Lira, o Jornal do Senado fica por aqui. Acompanhe agora as notícias da Câmara dos Deputados. Boa noite.
22: Boa noite e até amanhã.
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24: Parlamentares reduzem a jornada de trabalho semanal para 40 horas.
25: Proposta votada estende imunidade tributária de entidades religiosas.
24: Plenário amplia incentivos para a indústria brasileira de fertilizantes.
25: Cobertura de mais doenças com teste do pezinho avança na Câmara.
24: Boa noite. A Câmara examina projeto que organiza a ampliação do número de doenças que poderão ser detectadas pelo teste do pezinho. Vamos ouvir a reportagem de Maria Neves.
26: A Comissão de Saúde da Câmara dos Deputados aprovou o projeto que estabelece os prazos para a ampliação dos problemas de saúde incluídos no teste do pezinho. Uma lei de 2021 lista 13 doenças a serem detectadas no exame. A legislação determina ainda que o Programa Nacional de Triagem deve ampliar a testagem em 5 etapas, mas não estabelece a data para início de cada fase. Hoje, o Sistema Único de Saúde testa os recém-nascidos apenas para 7 condições previstas na primeira fase, que inclui hipotireoidismo, toxoplasmose e hiperplasia adrenal. Pelo texto aprovado, a segunda etapa de ampliação do teste do pezinho, que inclui a detecção de doenças raras genéticas e metabólicas, deverá estar em vigor até 2027. As demais etapas deverão ser implantadas a cada 2 anos depois de concluída a segunda fase. A relatora, a deputada Rosângela Moro, de São Paulo, ressalta que a triagem neonatal é uma das formas mais eficazes de prevenção em saúde infantil. Ela lembra que a detecção precoce de enfermidades permite intervenções terapêuticas antes da manifestação de sintomas.
27: A triagem, ela faz o diagnóstico de doenças antes mesmo delas se manifestarem. É extremamente importante que as mães exijam, levem os seus neonatos para fazer a triagem neonatal. Quanto antes diagnosticado, você trata, até impede o desenvolvimento da doença. Um dos exames, por exemplo, ele impede o retardo mental das crianças, se for diagnosticado e tratado como dentro do devido prazo.
26: Ao apresentar o projeto, o deputado Eduardo da Fonte, do PP de Pernambuco, afirmou que as doenças raras atingem cerca de 13 milhões de pessoas no Brasil. Segundo o parlamentar, 75% dos acometidos por essas enfermidades são crianças e 30% delas morrem antes dos 5 anos de idade. Na opinião do deputado, ainda que as doenças raras não tenham cura, a detecção precoce é importante porque permite o tratamento adequado, que reduz as complicações e o risco de morte. A proposta, que estabelece datas para ampliação do teste do pezinho, ainda será analisada pelas comissões de Finanças e Tributação e de Constituição e Justiça. Da Rádio Câmara de Brasília, Maria Neves.
23: Saúde.
25: Hugo Leal, do PSD do Rio de Janeiro, critica o entendimento da Justiça Federal, que, segundo ele, pode dificultar a avaliação de pessoas com autismo leve e restringir o reconhecimento de direitos. Para ele, a medida contraria avanços aprovados na proteção às pessoas com deficiência.
0: O deputado também manifesta preocupação com possíveis impactos no acesso a benefícios sociais por famílias atípicas. Hugo Leal informa ainda que solicitou audiência pública para discutir os efeitos da medida e cobrar esclarecimentos sobre o tema.
1: Direitos Humanos.
25: Em defesa do Bolsa Família, Benedita da Silva, do PT do Rio de Janeiro, afirma que o programa é um instrumento de dignidade e combate à fome. Segundo a deputada, a maioria dos beneficiários conseguiu deixar o auxílio ao longo dos anos por meio da inserção no mercado de trabalho.
0: Benedita da Silva também aponta contradição em setores da elite que criticam investimentos sociais à população mais pobre, mas silenciam diante de subsídios e isenções concedidos a grandes empresas. Ela ressalta que as políticas de transferência de renda foram fundamentais para retirar o Brasil do mapa da fome.
1: Economia.
25: Câmara estende imunidade tributária das igrejas para a compra de bens e serviços destinados ao funcionamento das entidades. O repórter Marcelo Larcher tem as informações.
2: O plenário da Câmara aprovou proposta de emenda à Constituição que amplia a imunidade tributária das igrejas de qualquer culto para alcançar também a compra de bens e serviços necessários ao funcionamento das entidades religiosas. Imunidade tributária é quando o governo fica proibido de cobrar um imposto. A imunidade sobre patrimônio e renda já está assegurada às igrejas por diversas leis. A proposta aprovada deixa claro na Constituição que a imunidade tributária vai valer também para a aquisição de bens ou serviços necessários para a implantação, manutenção e funcionamento das entidades religiosas e templos de qualquer culto. A imunidade é estendida ainda para as creches, comunidades terapêuticas, mosteiros, seminários, conventos, serviços de acolhimento institucional, atividades sociais e assistenciais e demais atividades sem fins lucrativos. As condições e critérios de habilitação terão de ser definidas por lei complementar que ainda vai ser aprovada. Relator da proposta, o deputado Dr. Fernando Máximo, do PL de Rondônia, diz que a proposta dá mais segurança jurídica para a imunidade já prevista na Constituição. Deputados da base do governo disseram que a proposta amplia um privilégio e permite que entidades ligadas à igreja sejam também beneficiadas por uma renúncia fiscal que será paga pelos demais contribuintes. Foi o que disse o deputado Pedro Kzai, de Santa Catarina, líder do PT.
3: Três leis e a Constituição deixa claro o apoio, a isenção tributária, a imunidade. Agora, o que se quer é extrapolar por várias modalidades de imunidade tributária, como alguém dá uma palestra, ganha 200 mil, alguém compra um avião de 20 milhões, porque vai ser para atividade religiosa.
2: O autor da proposta, deputado Marcelo Crivella, do Republicanos do Rio de Janeiro, diz que a imunidade prevista na Constituição para as igrejas não existe na prática.
6: É só isso que nós queremos. Que a imunidade prevista na Constituição aconteça na prática. Eu já paguei imposto sobre tudo. O dinheiro que eu dou para a igreja não é para pagar imposto de novo. E outra coisa, se comprar um avião, um helicóptero, o senhor acha que a Receita Federal vai devolver isso?
2: A proposta de emenda à Constituição que amplia a imunidade tributária das igrejas de qualquer culto seguiu para análise do Senado. Da Rádio Câmara de Brasília, com informações de Daniele Lessa e Antônio Vital, Marcelo Larcher.
1: Justiça.
0: Para Rogério Correia, do PT de Minas Gerais, o suposto uso de fundos de previdência estaduais, como Rio Previdência, em instituições privadas, levanta suspeitas de favorecimento político. Ele alega que as denúncias sobre o Banco Master revelam uma relação que envolve integrantes da oposição.
25: Rogério Correia cobra a responsabilização de todos os envolvidos no caso e exalta a atuação das instituições de controle e do judiciário. O deputado espera que as investigações alcancem todos que desviaram os recursos de aposentados.
0: Marcon, do PT Gaúcho, denunciou supostos esquemas ligados ao Banco Master. Ele alega que o senador Flávio Bolsonaro teria visitado o banqueiro Daniel Vorcaro em busca de repasses para despesas do ex-deputado Eduardo Bolsonaro nos Estados Unidos e formação de Caixa 2 para campanhas eleitorais.
25: Marcon exigiu também explicações do presidente nacional do PL, Valdemar da Costa Neto, e da liderança da legenda no Rio Grande do Sul sobre as graves acusações de desvios e benefícios financeiros ilícitos.
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10: Votação.
0: A Câmara aprovou um projeto que cria incentivos para a indústria nacional de fertilizantes. A repórter Daniela Lessa explica que a intenção é tornar o Brasil menos dependente do mercado externo.
11: O plenário da Câmara aprovou o projeto que prevê diversos benefícios tributários, ou seja, descontos no pagamento de impostos para estimular a produção de fertilizantes no Brasil. O projeto cria o Programa de Desenvolvimento da Indústria de Fertilizantes, o Profert, que concede até 10 bilhões de reais em subsídios em 5 anos para fábricas de fertilizantes. Hoje o Brasil importa mais da metade dos fertilizantes e fosfatos utilizados na agricultura, principalmente de países como a Rússia, a China e os Estados Unidos. A proposta, já aprovada pelo Senado, está baseada em renúncia de receitas, ou seja, o governo deixa de cobrar impostos para estimular o setor. O texto final, apresentado pelo relator, deputado Júnior Ferrari, do PSD do Pará, limita essas desonerações em 2 bilhões de reais por ano e fixa prazo máximo de 5 anos para os benefícios. O projeto beneficia empresas com projetos aprovados pelo Ministério da Agricultura. Além disso, obriga a mistura obrigatória de fertilizantes nacionais no produto consumido e comercializado no país, começando com 2% ano que vem e chegando a 30% em 10 anos. O argumento é que o Brasil precisa ficar menos dependente do mercado externo. As medidas foram criticadas pelo deputado Gilson Marques, do Novo, de Santa Catarina.
12: Ele trocou a antiga forma de lidar com o problema, que era a desoneração tributária de IPI, COFINS, e ele abandonou essa forma de incentivo para ter uma outra forma de incentivo, que na verdade é uma reserva de mercado, ou seja, beneficiar poucos indicados. E além disso, ele se apoia em pilares que nós não concordamos, por exemplo, a mistura obrigatória de fertilizantes nacionais. Isso não faz sentido nenhum.
11: A proposta também permite que o governo federal crie linhas de financiamento a projetos de produção, pesquisa e infraestrutura, o que ficará a cargo do BNDES. De acordo com o relator, Júnior Ferrari, a dependência de fertilizantes de outros países deixa o país vulnerável.
13: Esse projeto, ele é de suma importância, porque o Brasil, ele é um dos maiores produtores de alimentos do mundo e hoje importamos cerca de 85% a 90% dos fertilizantes. Então, corremos o risco de falta de alimento no Brasil e no mundo. Daí a importância desse projeto, porque é uma questão econômica, mas muito mais, e principalmente, é uma questão de segurança alimentar.
11: Como foi alterado pela Câmara, o projeto que cria o Programa de Desenvolvimento da Indústria de Fertilizantes, com benefícios tributários para aumentar a produção nacional, voltou para análise do Senado. Da Rádio Câmara de Brasília, com informações de Antônio Vital, Daniele Lessa.
10: Agricultura.
25: Emidinho Madeira, do PL de Minas Gerais, denunciou o desvio de 850 milhões do Fundo de Defesa da Economia Cafeeira, principal aporte do governo federal ao setor. O parlamentar afirma que os recursos devem ser utilizados exclusivamente no fortalecimento da produção.
0: Emidinho Madeira cobrou ainda a redução imediata das taxas de juros do Funcafé para aliviar os custos dos produtores que enfrentam instabilidade de preços e sequelas de anos de seca, especialmente no estado mineiro.
10: Turismo.
25: Bacelar do PV celebra o desempenho da Bahia na atração de turistas internacionais e atribui o avanço do setor, entre outras coisas, à ampliação da conectividade aérea. O deputado também faz críticas à condução da política de turismo durante a gestão anterior.
0: Bacelar lembra ainda que o aumento da chegada de visitantes estrangeiros e a relevância econômica da atividade têm impulsionado a expansão do setor. Segundo ele, tudo isso reflete políticas públicas de incentivo ao turismo nacional.
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10: Trabalho.
14: Câmara aprova a redução da jornada semanal para 40 horas e 2 dias de descanso remunerado. O repórter Antônio Vital acompanhou a votação.
15: A Câmara dos Deputados aprovou por 472 votos a favor e apenas 22 contrários a proposta de emenda à Constituição que reduz a jornada normal de trabalho para até 40 horas semanais e garante 2 dias de repouso semanal remunerado aos trabalhadores. Horas antes, o texto apresentado pelo relator, deputado Léo Prates, do Republicanos da Bahia, foi aprovado em uma comissão especial por 34 votos a 4. No plenário, o texto aprovado foi uma emenda apresentada pelo líder do PT, Paulo Pimenta, do PT do Rio Grande do Sul, praticamente idêntica ao aprovado na comissão e resultado de um acordo entre a maioria dos partidos. A aprovação desse texto alternativo impediu que fosse votada, a pedido do PL, outra proposta de emenda à Constituição apresentada pela deputada Érica Hilton, do PSOL de São Paulo, que reduzia a jornada de trabalho para 4 dias por semana e foi analisada junto com o texto aprovado. Além da jornada de 40 horas semanais, o texto aprovado, conhecido como PEC do fim da escala 6x1, prevê que um dos 2 dias de descanso deverá ser preferencialmente aos domingos. A redução da jornada e a ampliação do descanso devem acontecer sem qualquer tipo de redução nos salários. Essa garantia também vale para os pisos salariais. A adoção da medida será gradual. 60 dias depois da publicação da emenda, a jornada normal não poderá passar de 42 horas semanais. Depois de um ano, deverá cair para 40 horas. A proposta foi criticada por deputados da oposição, inclusive do PL, que tentou aprovar proposta que não tinha sido objeto de acordo no plenário. Para o deputado Bibo Nunes, do PL do Rio Grande do Sul, a medida proíbe as pessoas de trabalharem.
16: Estão querendo proibir de trabalhar nesse país. Não tem lugar no mundo que proíba de trabalhar. A esquerda só sabe viver de bocas e tetas. É com trabalho que se vive. Trabalho honra, dignifica.
15: O deputado Carlos Aratini, do PT de São Paulo, criticou a tentativa de aprovação de texto que não tinha sido objeto de acordo.
17: Um destaque fake. Por que fake? Porque a maioria do PL atuou o tempo todo contra a PEC que acaba com a escala 6x1 e coloca a jornada de 40 horas. Chegaram a apresentar aqui uma emenda onde teria um prazo de implantação dessa modificação de 10 anos, mas agora eles dão uma de radical.
15: A proposta foi criticada por outros deputados da oposição. O deputado Kim Kataguiri, do Missão de São Paulo, considerou a aprovação da proposta uma medida eleitoreira que não trará benefícios reais ao trabalhador.
18: Aliás, o melhor cenário para mim era nem ter transição, era começar agora. Quanto antes começar, antes as pessoas vão saber que é uma farsa, que a vida delas não mudou, não melhorou, que elas não vão estar trabalhando menos.
15: O texto permite que convenções ou acordos coletivos estabeleçam regime de compensação, inclusive para categorias com jornadas diferenciadas. Outro trecho prevê que lei complementar estabeleça medidas de transição para microempreendedores individuais, microempresas e empresas de pequeno porte. A proposta também permite que empresas que prestam serviço de mão de obra terceirizada para o serviço público, por meio de licitação, reduzam a carga horária dos funcionários após a alteração do contrato. Ao defender a importância de mais tempo livre para os trabalhadores, o autor de uma das propostas que deu origem à mudança, deputado Reginaldo Lopes, do PT de Minas Gerais, destacou as consequências de jornadas extensas para a saúde mental do trabalhador.
18: Nenhum setor econômico perde, muito pelo contrário. O que prejudica uma economia, uma empresa, é o seu trabalhador, seu colaborador adoecido. E hoje nós temos uma pandemia de doença mental no país.
15: O presidente da Câmara, Hugo Mota, classificou a aprovação como histórica. Depois de aprovada em 2 turnos de votação, a PEC do fim da escala 6x1 seguiu para análise do Senado. Da Rádio Câmara de Brasília, com informações de Daniele Lessa, Antônio Vital.
0: Padre João, do PT de Minas Gerais, afirma que o fim da escala 6x1 restringe acordos trabalhistas que desrespeitem o novo limite de horas. Ele também relaciona a alteração constitucional ao combate à exploração do trabalho e à sobrecarga enfrentada principalmente por mulheres.
14: E
4: Heloísa Helena, da Rede do Rio de Janeiro, afirma que o debate sobre o fim da escala 6x1 representa uma reivindicação histórica dos trabalhadores. Para ela, a mudança pode melhorar a qualidade de vida e reduzir a sobrecarga enfrentada por diferentes categorias profissionais.
0: Segundo Alexandre Lindemeyer, do PT do Rio Grande do Sul, a redução da jornada de trabalho é uma pauta histórica para o parlamento brasileiro. Ele observa que, com o avanço da tecnologia, não há mais justificativa para manter uma jornada que adoece os trabalhadores.
4: Bebeto, do PP do Rio de Janeiro, declara posicionamento favorável ao projeto que acaba com a escala de trabalho 6x1. O parlamentar relembra sua trajetória profissional como servente de pedreiro, camelô e feirante para reforçar seu compromisso com a defesa dos direitos dos trabalhadores.
0: Welter, do PT do Paraná, celebrou o avanço da votação para o fim da escala 6x1, destacando o impacto positivo da medida para mulheres, jovens e trabalhadores rurais. Segundo ele, a mudança promove uma rotina mais humana, além de alinhar o Brasil aos padrões de países desenvolvidos.
4: Pedro Paulo, do PSD do Rio de Janeiro, defendeu o fim da escala 6x1. Destacando que a medida vai beneficiar milhões de trabalhadores ao reduzir o desgaste físico e mental. Ele afirmou ainda que o descanso adequado eleva a produtividade e saúde mental do trabalhador.
0: Ana Pimentel, do PT de Minas Gerais, afirma que a redução da jornada de trabalho sem redução salarial será uma conquista histórica dos trabalhadores brasileiros. A deputada afirma que o fim da escala 6x1 representa uma medida de justiça para quem enfrenta sobrecarga laboral.
4: Termina agora o Jornal Câmara dos Deputados, produzido pela Rádio Câmara. O programa teve trabalhos...

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2: 20 horas e 1 minuto.
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1: Vinte horas e 24 minutos.
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4: Flagrante. 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
3: 20 horas e 35 minutos.
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2: Vinte horas e 59 minutos.

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